0: 9:32.
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3: 9:37.
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0: 9h44.
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2: Aí galera, cantem com o Lucas e Luan. 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
1: O vaqueiro mais famoso do Brasil, Mano Valdez!
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1: Eu quero saber se tem alguma doida varrida aqui. Tem?

0: 10:23.
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0: 10 e 52.
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0: 6:03.
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1: Segura, Enzo.
2: Meu amigo Zé Felipe.
1: É nóis, hein?
2: Tamo junto.
1: Explodiu.

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0: Boa noite, gente! Pô, que legal, gente, ver rostos tão especiais nessa noite, que também é muito especial pra mim. Obrigado pela presença de vocês, viu?
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0: 4 horas.
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1: Obrigada, gente! Muito bom estar aqui com vocês de novo.
2: Oi, gente! Eu quero ouvir todos vocês cantando com a gente. Vamos lá!

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3: 4:30. 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
21: Pontualmente em Bauru, 5 horas, bom dia.
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1: E agora, Mauro, são 5:02, 5:02, é uma excelente manhã de quinta-feira para você sintonizado em 87,9 Rádio Canal Mais FM. Eu, Carlos Branco, estou chegando por aqui para comunicar com vocês e apresentar o programa Bom Dia Viola. Vamos juntos aí até as 9 horas da manhã, curtir o que há de melhor nas modas viola e também nos clássicos sertanejo, hein? Quinta-feira, pessoal, 16 de julho do ano 2026, hein? Parabéns aos amigos ouvintes que hoje completam mais um ano de vida, pertencente ao signo de Câncer. Estamos no inverno brasileiro, a fase da lua nova, hein? 197 dias passados já de 2026, faltando 168 dias para que termine este ano. Datas comemorativas de hoje, vamos lá. Hoje é o dia de Nossa Senhora do Carmo, hein? Também é o dia do Anjo Ariel, é o dia do comerciante e também o dia mundial da cobra. Os comerciantes aí, parabéns pelo seu dia, né? Aos santos, vamos nos apegar e pedir proteção para que tenhamos uma quinta-feira abençoada por Deus. Está no ar mais uma edição do programa Bom Dia Viola pela Canal Mais FM. A gente começa trazendo para você tempo de temperatura e as feiras livres de Bauru, deixando vocês muito bem atualizados.
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1: Agora, Bauru, são 5:03, na cidade sem limites, nesse momento está com 14 graus. A umidade relativa do ar está em 79%, ventando 10 km por hora. Em céu totalmente limpo em Bauru, não existe previsão nenhuma de chuva para esta quinta-feira. Aqui na cidade sem limites, temperatura máxima deverá atingir aí 28 graus. E a Prefeitura Municipal de Bauru informa os pontos de feiras livres para esta quinta-feira. A gente tem feira hoje no Bela Vista, ali na rua Silva Jardim, terão 14, 15, 16, começa às 6h30 e vai até às 11 horas da manhã. Jardim Brasil, travessia Nereide Arruda dos Santos, quarteirão 1, das 6 às 11. Jardim Colonial, lá no Campo da Unesp, hein? Das 13h30 até às 20 horas. Também no Colonial, Avenida Luiz Edmundo Carrijo Coube, né? Começa às 7 e vai até às 14. Jardim Estoril, praça na Medjebara, das 16 até às 20 horas. Meridota, Avenida Marcos e Paulo Rafael, quarteirão 19, das 16 às 20. Também tem no Paulistano, Rua Minas Gerais, quarteirão 13, das 6h30 às 11 horas da manhã, e na Vila Cardia, na Rua Ezequiel Ramos, quarteirão 12 e 13, das 6h30 até às 11 horas da manhã. Aos amigos esperando aquele alô, aquele abraço, aquele bom dia, sejam todos bem-vindos ao Canal Mais FM, que é uma rádio e muitas vozes. E aos meus amigos lá de Tibiriçá, Toninho, Joel, Zé Carlos, Dona Maria e Juliana, aquele abraço, aquele bom dia, sejam todos bem-vindos aí à nossa emissora, curtindo aí, né? Tomando aquele cafezinho gostoso e preparando produtos de qualidade para que possam mandar aqui para a cidade, para que a gente possa consumir. 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O nascer do sol hoje em Bauru será às 6:54 e o pôr do sol às 17:50. A partir de agora a gente vai liberando nossas linhas para você entrar em contato com a gente. O nosso fone WhatsApp é o 14 996188790. Redes sociais, fanpage da Canal Mais FM no Facebook, Canal Mais FM Bauru, pesquise aí, vai encontrar. Deixe seu like, ative o sininho, receba e deixa também a sua notificação lá para que você possa estar deixando seu alô, seu abraço, seu bom dia, sua indicação musical, que em tempo real a gente vai visualizando por aqui, perfeito? No, tem também B. Carlos Branco no Facebook, hein? Para seguir a gente no Instagram é B. Carlos Branco. Que Canal Mais FM, siga a gente vai seguir você de volta. Para nos ouvir, Rádios Net, Tony Rádios, por todas as plataformas digitais, pelo nosso site canalmaisfm.com.br e no analógico, você sabe muito bem qual é a sintonia, 87,9. Essa é a sua, essa é a minha, essa é a nossa sintonia da Rádio Canal Mais FM, que opera em frequência modulada de 87,9 MHz. Perfeito, bora começar então mais um programaço de viola, né? Modas de viola e clássico sertanejo desfilando pra você nesta manhã de quinta-feira, hein? Contando com vocês, amigos, ouvindo também nas indicações musicais, perfeito? Começamos com o Adão da Viola e Gardel cantando a música Pássaro Tchui. Carlos César e Cristiano canta a segunda, Moça Caminhoneira, né? E Comitiva Esperança com o Sérgio Reis. Só moda de qualidade você confere aqui, Canal Mais FM, uma rádio muitas vozes. Acerte seu relógio, são 5 horas e 7 minutos, uma excelente manhã, uma ótima quinta-feira e que Deus abençoe a todos nós.

0: Agora são 5 horas e 18 minutos. Conferiu o sucesso aí dele, Sérgio Reis, cantando a música Comitiva Esperança. Passou por aqui também com Carlos César e Cristiano, Moça Caminhoneira, hein? Adão da Viola e Gardel foi que abriu o programa Bom Dia Viola desta manhã de quinta-feira com a música Pássaro Tiuí. E agora a gente começa a mandar o nosso recadinho. Um abraço, bom dia para o pessoal. Nosso amigo Tiaguinho aqui da padaria está por aqui com a gente, mandando aquele bom dia, né? Tiago, bom dia, compadre, né? Quinta-feira abençoada por Deus para todos nós, né? Abraço aos amigos amados, André, Marcelão, Dota, Bart Simpson, Cada Mais IVM, uma rádio, muitas vozes. Valeu, meu irmão. Um abraço, bom dia, obrigado. Isso aí, o Senhor Paulista vem por aqui. Bom dia, Carlos Branco. Eu gostaria de ouvir a música Ladrão de Terra com Jacó e Jacózinho, presente para todos os ouvintes e para a família Canal Mais IVM, desejando uma ótima quinta-feira abençoada por Deus. Amém. Que tenhamos mesmo uma quinta-feira abençoada por Deus, Isaías. Sirvão lá do Santa Luzia, meu amigo Sirvão, na sintonia. Bom dia, parceiro. Deus abençoe seu dia. Bora render, Sirvão. Bora trabalhar. Vamos que vamos. Acelera aí. Não pode parar de jeito nenhum. José Benedito da Vila São Paulo. Bom dia, Canal Mais IVM. Toca pra gente de golpe de mestre. É um carrinho de pardinho. José Benedito da Vila São Paulo. Meu amigo lá do Meridota, né? O Roberto. Roberto, sua esposa Aldaísa, está na sintonia. Manda aquele bom dia especial pra gente. Obrigado sempre pelo carinho pela sintonia. Escutando sempre aí pela Rádio Snet, né? Valeu. Aldaísa, a esposa dele aqui também com a gente. Bom dia. Bom dia, Carlos Branco, né? Ótimo. Uma quinta-feira para todos nós. Valeu, Dada. Um abraço, querida. Bom dia. Que Deus abençoe seu dia aí. Tamo junto, né? Bora lá. Alair Silva, lá do Departamento de Águas e Esgotos, já está por aqui comigo, mandando aquele bom dia todo especial. A gente agradece carinho e sintonia. Valeu, Alair. Um abraço, irmão. Bom dia. Nosso amigo Divaldo Endurbe também já está por aqui com a gente, mandando aquele bom dia. Bora trabalhar, né, Divaldo? Fazer o quê, né? Vamos que vamos. Acelera aí, não pode parar de jeito nenhum. Edna, lá do Jardim TV, com a gente, mandando aquele bom dia especial. Valeu, querida. Um abraço, uma excelente manhã. Uma ótima quinta-feira para você e para todos os familiares, e para o Giovanni lá em Santa Catarina, né? Rosana Roque Ferreira, Rosana Geral Jaqueline, está com a gente também, mandando aquele bom dia. Bom dia, que Deus abençoe você, pessoal da feira, sempre ligadinho com a gente, curtindo o som do Canal Mais IVM, uma rádio, muitas vozes. Perfeito? Juninho Cunha, da Padaria Quero Mais, manda aquele bom dia pra gente, né, Juninho? Um abraço ao Juninho, a Elô e todos os colaboradores da Padaria Quero Mais que já estão na sintonia da Canal Mais IVM, que é 87,9. Perfeito? Aquele abraço, aquele bom dia. Mais gente com a gente, meu amigo Zito, José Carlos Zito, né? Bom dia, família Canal Mais IVM, uma abençoada quinta-feira pra todos, né? Pra todos nós, né, Zito? Um abraço, irmão. Bom dia, que Deus abençoe. Vitor Alcântara, Serpa Gomes, Vitão da Rede Confiança do Supercato, tá por aqui comigo pra mandar o seu bom dia. Fala comigo, Vitão. Bom dia, irmão.
1: Bom dia, Carlão. Ótima e abençoada quinta-feira pra todos nós,
0: amém, parceiro. Amém, irmão. Bom dia.
1: Estamos chegando por cá, por Bauru, hein? Se Deus quiser, tomar um cafezinho, já vai iniciar um novo carregamento, hein? Rosi. Carlão, se possível, manda moda Alma Sertaneja aí pra gente curtir. Agradecendo aí a todos os ouvintes, a galera da rodagem aí. Positivo? Valeu, claro. Meu irmão, um abraço. Canal Mais FM, uma rádio, muitas vozes.
0: Beijo comigo, meu irmão, um abraço, bom dia. Nós vamos tocar assim, tá certo? Valeu, obrigado pelo carinho sempre e pela sintonia. Perfeito, são 5 horas e 21 minutos, vem aí, golpe de mestre, Tião Carreiro e Pardinho, Ladrão de Terra, Jacó, Jacózinho e Voltarei, né? Quem canta essa música é Dino Franco, mora aí. A gente volta na sequência depois do bloco de apoio cultural. Música.

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7: Em Bauru são 5 horas e 35 minutos, acertando o seu relógio, 5h35, hein? Vamos lá, primeiras informações, a gente chegando aí da Transurb e da Indurb, no informativo Canal Mais FM, uma rádio, muitas vozes. Informativo Canal Mais FM, Transurb informando, hein, que as duas empresas com o transporte coletivo de Bauru e Grande Cidade de Bauru está sem limites, funcionam perfeitamente, tudo normal nesta manhã de quinta-feira, hein? Você que usa o transporte coletivo para voltar ao trabalho, os ônibus estão passando na hora certinha. Se abre aí, tome seu café bem rapidinho, porque os ônibus não esperam por ninguém, não. É você que tem que ir lá no ponto esperando pelos ônibus. É desse jeito que funciona, perfeito? Indurb informa também que daqui a pouco, a partir das 6 horas da manhã, os amigos coletores estarão recolhendo o lixo orgânico seletivo. Já separou, minha senhora, jogando seletivo, então a senhora sabe muito bem que vai passar em frente à sua residência hoje, recolhendo, deixando tudo limpinho novamente em frente aí à sua casa. Tá aí, portanto, o informativo Canal Mais FM, uma rádio, muitas vozes. Perfeito, seguimos por aqui com um alô, abraço, bom dia, meu amigo Aguinaldo Falsetti, um abraço a ele, ao pai dele, seu Falsetti, Deus abençoe, né? Bom dia, meu amigo, né? Toca pra gente aí a moda chique, né? Berrante de ouro com Dudu e Dalvan, claro que a gente vai tocar, tá bom? Valeu, Aguinaldo, um abraço, bom dia. Meu amigo Mário, Lucília e Débora, pessoal da Ótica Bela Vista, manda um bom dia pra gente aqui. Vamos que vamos, hein? Abraços. Abraço também aos nossos amigos aí, ouvintes, Ótica Bela Vista, abraço dos expedicionários, 116, sempre ligado com a gente, né, Marinho? Abraço, irmão, bom dia, que Deus abençoe vocês aí sempre, hein? Daqui a pouco tá todo mundo trabalhando. Mário, Lucília e Débora, aquele abraço, aquele bom dia. Meu grande amigo, vereador, também aí de Piratininga, grande aí, né? Tá trabalhando já de volta, né, você? Aquele abraço, irmão, bom dia pra você, pra Solange, sua esposa, sempre com a gente também, curtindo, né? Rosinha, acorda de madrugada junto comigo, né? Tá aí, é o galão e os galinhos, né, Rosinha? Desse jeito que funciona, né? Bora render, bora trabalhar, vamos que vamos, acelera. Aldo Cardoso, meu amigo Aldo Cardoso, na sintonia, deixa aquele bom dia pra gente, a gente vai agradecendo o carinho sempre e a sintonia, perfeito? Bora tocar moda, vamos lá e voltarei de no Franco por aí, que eu fiquei devendo do outro bloco, né, que não deu tempo. Alma Sertaneja, César e Paulinho, né, tá aí? Depois Alto da Colina com o trio Parada Dura que canta essa moda aí. Berro de Ouro na sequência com Dudu e Dalvan, sua moda que você confere de qualidade aqui na Canal Mais FM, que é uma rádio muitas vozes. Bora render? Bora trabalhar. Acelere seu relógio, são 5 horas e 37 minutos, uma excelente manhã, uma ótima quinta-feira.

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0: Agora são 6:08, acertando o seu relógio 6:08, conferindo aí com Ronaldo Viola e João Carvalho cantando a música Entre o Rodeio e Você. 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Agora seguimos por aqui com um alô, abraço, bom dia para o pessoal. Meu amigo aqui, o Malamena, o Ken do Bem, o Ken é ele, né? Se Deus é por nós, quem será contra nós? É ele, Malamena, né? Lá, e André? Tem medo do Malamena também, André? Morre de medo, né? Mamãe sempre dizia o seguinte, hein? Senhor, proteger os livrá-lo dos Malamens, né? E a gente tem medo até hoje disso, né, André? Daquele jeito, hein? Betão do Vanda Maria por aqui comigo, mandando aquele bom dia, meu irmão. Bom trabalho, hein? Partiu o barracão trabalhar, né? Valeu, Betão. Um abraço, bom dia. Guido de Piratininga na sintonia. Valeu, meu irmãozinho. Um abraço, Guido. Que Deus abençoe. A Deusana na sintonia, mandando aquele bom dia especial pra gente. Valeu, Deusana. Um abraço lá em Cornélio Procópio, na sintonia, no Paraná, nos ouvindo pela internet. Obrigado, querida. Deus abençoe. Quem tá por aqui comigo? O André Bart Simpson. Tá pedindo uma música e claro que a gente vai tocar. Bom dia, meu amigo Carlos Branco. Se der, toca pra gente com o Gino, de tempo de carreiro. Oferece pra todos os amigos aí e um bom dia, né? Um bom dia muito abençoado pra todos, né? Valeu, Bart Simpson. Daqui a pouco ele vem na milonga dele aí, né? Se ele viu no zap, é porque é verdade. É desse jeito, certinho? Edilma no 3 América, mas não é Edilma que vai falar comigo porque a TTzinha já acordou, não sei por qual motivo, pra tomar o seu TT. Se TT tá tomando um TT, é porque a TTzinha tem motivo pra falar. Fala comigo, TTzinha, bom dia!
1: Bom dia, Tetê.
0: Bom dia.
1: Manda aí, amor distante, a música. E eu serei para lavar pro meu vovô, pra minha irmã e pra minha mamãe. E pra todos que estiverem escutando o canal. Tchau.
0: Beijo. Tchau. Meu nome é Tetê Carlos Branco, viu? E o CTTzinha, Você arruma, você se avia aí pra ir pra escola, hein? Pode, já voltou, já acabou a férias, hein? Acelera aí, não fica enroscada não, hein? Libera sua voz, seu voo aí, pelo amor de Deus, hein? Vai pra escola, senão você vai virar locutora de rádio. Ribeiro Boca Rica, Ribeirinho Boca Rica, apresentador do Riqueza Sertaneja, por aqui comigo, mandando aquele bom dia especial. Valeu, Ribeirinho. Um abraço a ele, a esposa Marina, na sintonia, mandando aquele bom dia. A gente agradece sempre o carinho, a sintonia, sempre comigo, curtindo aí o programa Bom Dia Viola, né, Ribeiro? E domingo tem, né? Riqueza Sertaneja com Ribeirinho Boca Rica, dá um meio-dia, às 15 horas, aqui pela Canal Mais FM. Meu amigo Edson, da Fazenda Val de Palmas, também já está por aqui comigo, deixando aquele bom dia especial. A gente agradece o carinho sempre, a sintonia. Valeu, Edson. Um abraço a você e todos os seus familiares. São 6 horas e 14 minutos. Vem Gino e Gino cantando tema de carreira, né? Amor Distante, com Chitãozinho e Chororó. Tem a participação do Fagner nessa música. E Te Amei, Além de Mim, Goiano e Paranaense, em só moda de qualidade que você confere aqui na Canal Mais FM, que é uma rádio de muitas vozes.

0: Aí sucesso bonito de Goiânia Paranaense cantando Te Amei Além de Mim. Agora são 6 horas e 24 minutos, acertando o seu relógio 6 e 24, conferiu também Amor Distante com Chitãozinho e Xororó, com a participação do aluno Sáter nessa moto bonita, hein? Tema de carreira com Gino Ingênuo foi a primeira deste bloco. Agora sim, milongas, milongueiras, fatos que nem tanto é verídico, verdades que não são verdadeiras, é porque na voz dele, André Cremonês, meu amigo Cremosão, está por aqui para falar com a gente. Bom dia, Malamen, quando bem, bom dia.
1: Bom dia, meu irmão Galão, bom dia. Galão, jogador, torcedor e historiador do bairro, né, de Canindé. A grande São Paulo, né, Galão?
0: Isso.
1: É um bairro, Galão, que o nome vem do Tupi-Guarani. Canindé quer dizer ave, né, de plumagem azul e amarela. Uhum. É do antigo Tupi-Guarani. Mas também pode remeter, Galão, a um lugar alagado. Tudo isso, Galão, é porque o bairro Canindé fica às margens, né, da marginal Tietê, quando alagava, né, Galão?
0: Exato.
1: E o bairro, e Canindé também pode ser uma cidade lá do interior do Ceará, cidade que já passou um pouquinho mais de 78 mil habitantes, hein, Galão? É, bom dia, meu irmão Galão, bom dia.
0: Bom dia.
1: Ô, Galão, você sabe que esses dias o Marcelo Dota, eles estavam fazendo um trabalho de terraplanagem ali perto de Arealva, né? Só que pelas contas, se eles fossem fazer terraplanagem com um trator, iria demorar muito, né? Você sabe o que, que o Marcelo Dota resolveu inventar?
0: Conta,
1: eu tô mandando o vídeo, Galão, pra você ver que é fato verdadeiro. O Marcelo Dota, ele conseguiu adaptar um helicóptero em uma pá carregadeira.
0: Você tá de brincadeira?
1: O trabalho que iria demorar quase um mês para ser feito, o trabalho de terraplanagem, o Marcelo Dota conseguiu fazer isso em menos de 3 horas, rapaz. Ah, Galão, eu tenho certeza que agora as empresas de terraplanagem daqui de Bauru e região vão querer contratar o Marcelo Dota para fazer esse trabalho, hein? Um helicóptero adaptado numa pá carregadeira. Agora segura, hein, Galão? Não é verdade, Marcelo Dota? Não é verdade, Marcelo Dota Arminha? Não é verdade, Bart Simpson, que viu no zap, então é verdade? Ajuda aí, Tiaguinho. Ajuda o Marcelo Dota a colocar uma pá carregadeira no helicóptero.
0: E cadê o barulho do hidráulico da máquina pra levantar a plana ali? É, cadê, André? Não fez o barulho da máquina do hidráulico, né? Aí vai acabar, hein, André? Pelo amor de Deus, hein? Os seus efeitos sonoros ultimamente tá caindo, hein? É, ele fazia uns efeitos sonoros muito melhor. Tá caindo, fez o barulho do helicóptero, beleza, mas o hidráulico da pá carregadeira ele não fez. O Marcelo sabe como é que funciona isso daí, viu? É, cadê o Marcelo pra soltar a trilha sonora da máquina pá carregadeira? Ô, Tiaguinho, você entendeu lá do Cani, né? É, o Cani não é um nome de pessoa, Tiago. O Dé também não, viu? Cani, Dé, é tudo junto, hein? Pelo amor de Deus, olha o que você vai falar, hein? Bom dia.
2: Foi o que eu falo pra você, que o Marcelo...
0: É, não, viu? Canidé é tudo junto, hein? Pelo amor de Deus, olha o que você vai falar, hein? Bom dia.
2: Pumpado.

0: Ele adaptou o helicóptero na pá carregadeira, cara. Ele fez aqui em São Paulo, não deu 15 minutinhos, cara. Chegou, fez o serviço completo, terraplanou os terrenos lá, voltou, fez o trampo aqui de Bauru, cara, e passou lá no bar do Ricardo Capano pra tomar uma ainda com o Teté Boiadeiro, Cachaceiro Pé de Cana e com o Dãozinho, cara.
1: Pelo amor de Deus.
0: Pastor René, você acredita, rapaz? É pra acabar. Vai vendo, pega a visão.
1: Mesmo.
0: Na verdade, André, na verdade, doa. Tá, ajuda aí.
1: E o barulho do hidráulico, nada também. E cadê o barulho do hidráulico, hein? Quem sabe o Bart Simos sabe fazer o barulho do hidráulico, né? Fala, Bart Simos. Bom dia, meu irmão.
2: Bom dia, milongueiros. É, o Andrezão não costuma mentir não, mas como eu não vi no zap, eu não sei se é verdade. Um abraço aí pra todo mundo.
1: Não viu ainda, né? Não costuma mentir, né? Mas se não viu no zap também, eu tô com você. Eu não viu no zap, vai. Fala, você fez por acaso, Thiago, o barulho do guindaste fazendo aí, né? Erguendo a plana da pá carregadeira, como é que é?
3: O barulho...
1: Isso é helicóptero, rapaz? Esse helicóptero, assim, é pilotado por uma bichona, isso sim que é, viu? Pelo amor de Deus, Thiaguinho. Não, vai, volta pro que você tava fazendo, hein? Concentração total. O que que foi, André? André, que eu mandei, diga lá. Vamos
4: completar a trilha sonora, então, né, galão? Esse... É a pá carregadeira raspando no solo, né, galão?
1: Ah, tá, isso, é.
4: Esse aqui era o
1: tava pensando que isso aí já era o câmbio que tava ruim, né? Tava raspando. Pensei, né? Pensei só, perfeito? Seguimos? Dá tempo de mandar um abraço bom dia aqui pra Sandra Anteveri, lá do Crasso aqui na Belo Horizonte, minha querida amiga. Tá ligadinho com a gente? Bom dia, meu amigo da Rádio que não mais dá. Aliás, amigos, né, da Rádio que não mais FM. Excelente dia pra todos vocês. Valeu, Sandra. Um abraço, querido. Bom dia. A Neide Faria do Jardim Olímpico também está com a gente, mandando aquele bom dia. Valeu, Neide. Um abraço. Rosa Fernandes, aqui da Vila Junta. É, estou curtindo por demais esse programa, hein? Com as bênçãos de Deus e as providências divinas. Rosa Fernandes da Vila Junta. Um abraço, querida. Que Deus abençoe esse dia. Obrigado pelo carinho, pela sintonia. Bora que tem um bloco de apoio cultural, a gente volta na sequência.
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1: Embora são 6 horas e 30 minutos, bom dia.
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0: Bárbaro, são 6:39, acertando seu relógio 6:39, cobriu o sucesso aí de Christian Ralph e a música Saudade. 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Agora seguimos, né? Quem pediu essa música que a gente tocou agora do Saudade do Christian Ralph foi nossa amiga Deusana, né? Ela mandou até um áudio aqui, cadê? Tá aqui, né? Vamos ver o que ela falou, que a gente não entendi muito bem, não, mas vamos lá, né? Fala comigo, Deusana. Bom dia, querida.
1: Bem aí, quero ver a música bem bonita aí, hein? Do Christian Ralph. Saudade com Christian Ralph. Eu ofereço para toda a minha família, para toda a sua família, para todos os bauruenses, né? Que estão aí, né? Turma de Bauru, né? Isso. Para todos vocês aí, com aquela alegria total aí. Tchau, fuja de bom dia, rapaz. Radialista aí, né? É o Carlos que tá aí, né?
0: Sim, sou eu, Dando, sou né? eu.
1: Valeu. Zé Ricardo Branco, né?
0: Sou eu, obrigado, viu? Um abraço, bom dia. Meu amigo Adriano Lopes também já está por aqui com a gente, mandando bom dia, Adriano, Josi, Davi, Enzo e Daniel Lopes na sintonia, curtindo o som da Canal Mais VM. Meu amigo Danilo Moura também, bom dia, Carlão, né? Saudações características, toca pra gente aí com os filhos de Goiás, né? Amor distante, bom dia, valeu, parceiro, que Deus abençoe, bora lá, né? Bora render, bora trabalhar, perfeito? Tamo junto, né? É, tá lá, né? Vamos que vamos, acelera aí, não podemos parar de jeito nenhum, então bora tocar Amor Distante com os filhos de Goiás. Na sequência, volta o Caboclo com Dino Franco por aí, Camisa Branca, Douglas Cial canta essa terceira. Acerte seu relógio, 6:43 em Bauru.

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0: Agora são 7:10, 7:10, conferindo o sucesso aí de Divino Dorizete cantando a música O Telefonema. 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Agora seguimos por aqui, um abraço, bom dia, meu amigo Tonho Armandinho Losnac, na sintonia, carrado na teta da vaca, tirando leite, mas picadinho aqui no programa Bom Dia Viola. Valeu, Tonho, valeu, Armandinho, um abraço, irmão, bom dia. O Luiz Figueiredo, o Luiz, a Inês, né, e a Beli, né, tava com a gente mandando aquele bom dia, Luiz, um abraço, irmão, Deus abençoe seu dia, perfeito? Que nem mais gente com a gente, me mandar aquele bom dia aqui, é, deixa aquele bom dia pra gente, a gente agradece sempre o carinho e a sintonia, né, quem quer pra falar com a gente, que a gente vê, né, vamos lá, bom dia, fala comigo, bom dia.
1: Carlos Branco, bom dia. É o Neguinho Cidão Chimeiro.
0: Fala, irmão.
1: Manda um modal pra nós aí. Fazendo um favor. E do meu Zé Rico. Tudo bom com você aí. Bom serviço. Uma boa quinta-feira.
0: Beleza. Beleza? Valeu, Neguinho Piscineiro. Aquele abraço, aquele bom dia. Que Deus abençoe o dia a dia. A gente agradece o carinho e a sintonia. Para tocar Tião Carreiro Pardinho, a música Borrão Ligeiro, na sequência, Drama de Casais, né, Joaquim Manuel, né? E vem aí meu endereço com César e Paulinho, Olhos Claros, né, com João Paulo e Daniel, e sim, a gente vai colocar uma moda bacana aqui do Leonardo Zé Rico, nosso amigo Neguinho Piscineiro curtir também, perfeito? Bora, vamos que vamos, acelera aí, não podemos parar de jeito nenhum, acerte seu relógio, são 7:15, bom dia.

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0: Agora são 7:38, acertando o seu relógio 7:38, conferindo o sucesso deles, hein? Milionários Zé Rico cantando a música Amante da Estrada. 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Beleza, bora lá, abraço, bom dia para o pessoal que está por aqui comigo para mandar o seu recado, o seu alô, o seu bom dia. Vamos lá, né? Vamos lá, né? O Nego Saci da Nipônica está por aqui com a gente para mandar o seu bom dia. Fala comigo, Nego, bom dia, irmão, tá bom? Bom dia.
1: Bom dia, bom dia, bom dia, Canal Mais, bom dia, equipe inteira do nosso Canal Mais aí, mas Deus abençoe a todos, em nome do Senhor Jesus, Deus abençoe,
0: Carol, Chico. Valeu, Nego Saci da Nipônica, mandando seu recadinho, seu abraço, seu bom dia, tamo junto, amigo, bom dia, bom trabalho, né, partiu pra mais um dia de luta, perfeito? Mas gente com a gente botando seu recado, vamos lá, né? Olha só, né, mandando bom dia todo especial pra gente aqui, meu amigo Paulo Afonso, ele está na sintonia, bom dia, meu amigo Carlão, né, abençoada, quinta-feira pra todos nós, amém, que assim seja, meu amigo. Amigo PA, na sintonia, valeu. Tete Boiadeiro por aqui comigo também para mandar o seu recado, seu alô, seu abraço, bom dia. Fala comigo, Tete, bom dia.
2: Bom dia, Carlos Branco.
0: Bom dia.
2: Ô, Carlão, hoje eu gostaria de ouvir Fogão de Lenha, Chitãozinho Choró, claro. Se for possível. Agradecer para o pessoal do Capuano, o Adãozinho, o Maurinho da Roteria no Senhor Partido, Edilme Três América, o Rodeval Caminhoneiro, o Jacaré do Parque das Nações e a todos os ouvintes da Canal Mais. Um abraço, Canal Mais, uma rádio e muitas vozes.
0: Valeu, TT, um abraço, bom dia. Ângela da Silva, aquele abraço. Um abraço a ela, a esposa Roberta ali na Fazenda Nova Glória, na sintonia, curtindo o som da Canal Mais FM, no campo de golfe, né? Bom dia, meus amigos, né? Tá aí. Valeu, Ângela, né? Ângela, Roberto, a Maria Eduarda, a Maria Gabriela e o João Miguel na sintonia da nossa emissora. Valeu, obrigado pelo carinho sempre e pela sintonia. Mais gente com a gente, vamos lá, né? Olha só, né? Pessoal do Paraná participando aqui em peso, Deusana está de divulgando a rádio lá, né? Isso é muito bom, né? Bom dia, né? Eu sou Aline Cabral, sou de Santo Antônio da Platina, Paraná. Minha prima Deusana me passou aqui, né? Passou o contato, né? Para que ela possa pedir uma música A música é Como Esquecer, né? Tá aí, sucesso da Roberta Miranda, a gente vai tocar, tá bom? Oferecendo para a prima Deusana, com muito carinho, e também para o esposo, o alemão, e os filhos e netos, sempre ligadinho com a gente também. Valeu, obrigado pelo carinho e pela sintonia, Aline Cabral, lá de Santo Antônio da Platina. A gente vai agradecendo sempre o carinho e a sintonia, e seja muito bem-vinda aqui a Canal Mais FM, que é uma rádio e muitas vozes. Perfeito? A nossa amiga Alaide também já está por aqui com a gente para mandar um bom dia. Ela mandou pra gente que vai ter uma festa julina, né? E a gente vai divulgar, sim, claro que a gente vai falar a respeito dessa festa junina que acontece agora no dia 18/7/2026, a partir das 19 horas, hein? Na comunidade Nossa Senhora das Dores, hein? Que fica na Gabriel Rabelo de Andrade, número 818, no Parque Jaraguá, hein? Comidas típicas, deliciosas, hein? Dá pra você saborear, claro, hein? Muita comida aí de festa julina. Tá aí a dica, hein? Venha participar desta festa, né? Cheia de alegria, tradição e boa comida, hein? Festa Julina, portanto, no dia 18/7/2026, a partir das 19 horas, ali na comunidade Nossa Senhora das Dores, na Gabriel Rabelo de Andrade, número 818, no Parque Jaraguá. Dica dada, e claro que a gente vai se encontrar lá para curtir essa festa bacana aí, Festa Julina aqui, que a gente está falando, o pessoal ali da capela, né? Tá aí. Valeu, Alaide, um abraço, bom dia, querida, que Deus abençoe seu dia, a gente vai agradecendo. Perfeito, bora de música, Roberto Miranda canta, né? Tá difícil te esquecer, né? Fogão de lenha, Chitão e Chororó, né? Paixão Ardente, Peão Brasil e Parantinho que canta essa moda bacana. São 7 horas e 44 minutos em Bauru, bom dia.

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5: Agora, Boru, são 8:02. Bom dia.
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0: E agora, Borussão, 8:08, acertando o seu relógio, 8:08, uma excelente manhã de quinta-feira para você ligadinho, sintonizado em 87,9, Rádio Canal Mais FM. Está ouvindo o programa Bom Dia Viola comigo, Carlos Branco. 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Perfeito, alô, abraço, bom dia ao pessoal que está por aqui comigo, mandando bom dia, nosso amigo Biro Biro está por aqui para mandar o seu recado, seu abraço e bom dia. Fala comigo, Biro, bom dia, meu irmão, você está bem? Diga lá, bom dia.
1: Bom dia, Carlos Branco.
0: Bom dia.
1: Aqui é o Birubiru da Vila Nicônica. O Carlão toca uma música hoje aí, ó. Uma música meio inusitada aí, acho que nem todos conhecem. Coração de Vitela, com Silveira e Barrinha. Mandar a todos lá do bar do Ricardo Capuano. E eu sou Benedito da Vila Independência. Canal Mais, uma rádio, muitas vozes.
0: Perfeito, meu irmão. Um abraço e bom dia. Também um abraço e bom dia para minha querida amiga Paulina Moraes, lá de Piratininga, da Oficina do Bem. Um abraço a ela, Estela Paparelli, todas as meninas da Oficina do Bem de Piratininga, sempre ligado com a gente também. Valeu, Paulina. Um abraço, bom dia. Que Deus abençoe. Tá juntinho sempre com a gente aí, curtindo o programa Bom Dia Viola. Perfeito? Edilmo do 3 América, tá por aqui para mandar o seu recado. Fala comigo, Edilmo. Bom dia, querido. Tudo bem?
2: Bom dia, Carlos. Que Deus abençoe o seu dia. Agora é minha vez. Agora foi daí, agora é minha. Aí, manda aí uma música boa pra nós, oferece pro Serafim, pra minha neta M, claro. E pra minha neta Isadora, né? Perfeito. Pra todas minhas amigas e amigos que estão tá escutando o Canamato, pra todos os ouvintes, pra todos os locutores, principalmente aí pra você, Carlos, que Jesus abençoe a sua vida. Hoje e sempre, abraço e beijo. Vamos escutar o seu programa.
0: Valeu, Edinho, um abraço, Serafim, Emily também Isadora, né? Tetezinha tá na sintonia, curtindo aí o som da Canal Mais FM. Valeu, obrigado. Bora, Coração de Vitela, né? Uma moda bacana aqui, que vai cantar Silveira e Barrinha. Na sequência, André Andrade e Pássaro Sininho, né? Lá no fundo do quintal, com Nelsinho e Jorge Arantes. Só sucesso que você confere aqui em 87,9. São 8:13. Uma excelente manhã, uma ótima quinta-feira.

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0: Trio Parada Dura com a música Telefone Mudo. E agora para os 8 horas e 43 minutos, acertando o seu relógio, 8h43, também passou por aqui Milionários e Rico cantando a música Velho Candeeiro. E antes de finalizar mais essa edição do programa Bom Dia Viola, tem um último abraço. Bom dia, meu amigo Dário Rabelo, tá por aqui com a gente para indicar um sucesso. Fala comigo, Dário. Bom dia.
1: Bom dia, meu amigo Carlos Branco.
0: Bom dia.
1: E quem tá falando é o Dário.
0: Valeu, irmão.
1: Gostaria de pedir uma música aí.
0: Diga lá.
1: Cavalo Preto, com Sérgio Reis.
0: Perfeito.
1: Eu ofereci aí pro meu irmão Aglaê, meu irmão Cacá e também para meu pai Irã.
0: Beleza.
1: E para todos os ouvintes da Canal Mais FM. Canal Mais FM, uma rádio muitas vozes. Um abraço para todos aí da rádio. Valeu, Carlão.
0: Valeu, Dário. Um abraço. Bom dia. Marli, da Oficina de Costura, também já está com a gente, mandando seu bom dia. Obrigado, querida. Que Deus abençoe seu dia aí. Tamo junto, né, Marli? Bora lá, né? Bora render, bora trabalhar. Vamos que vamos. Acelera aí, não pode parar de jeito nenhum, hein? Roberto e a sua esposa Renata, lá da JR Moura, Esquadrias e Alumínios e Vidros Temperado na Sindoria. Bom dia, meu amigo Carlos Branco, né? Uma ótima quinta-feira para você e para todos os seus ouvintes, hein? Ele, Antônio Alves, alô menino, alô menina, né? Bom dia, bom dia, Carlos Branco, né? Manda um alô lá pro Vartinho Gama, né? Ela na Vila Junta, o pessoal da Chácara do Gama e também pro Nivaldo, o Pique, é isso mesmo, lá no Bolo 16, na Sintonia? Tá lá, hein? Pique, hein? Gostava de brincar de pique, o Nivaldo, o Antônio Alves? Conta pra nós uma hora com o tempo aí, tá bom, mano? Um abraço, bom dia, Antônio Alves, grande comunicador de rádio também. Tá lá, hein? Em breve, né? Fala em breve, o Antônio Alves não aparece de jeito nenhum. Perfeito, finaliza aqui mais essa edição do programa Bom Dia Viola pela Canal Mais FM. Daqui a pouquinho tem Fábio Ramos apresentando o show da manhã. Eu volto amanhã às 5 horas da manhã em ponto. Vem com Deus que eu vou e volto com ele. Acerte seu relógio, 8h45, bom dia.

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6: 9 horas.
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0: 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Felipe Ferrari, Hidraia Veia. D'água pra nada. Bom dia, você está ouvindo o Show da Manhã, o maior show das galáxias. E aí, tudo bem com você? Uma ótima quinta-feira, seja bem-vindo, seja bem-vinda ao Show da Manhã, das 9 ao meio-dia, todo mundo ligadinho com a gente. São 9:03, acerte o seu relógio, 9:03, horário de Brasília. 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Tempo gostoso, favorável, nessa manhã abençoada de quinta-feira, para você participar com a gente através do nosso telefone, o WhatsApp 996188790. Bom dia, diretor. Tudo bem? Já tomou café da manhã? Ah, tô vendo. E você, já tomou o seu cafezinho? Ainda não? Tá tomando agora? Olha só, olha lá o pessoal tomando café da manhã, diretor. Todo mundo com a xícara na mão. Levanta a sua xícara de café. Olha só. Bom dia pra você que tá tomando café da manhã, ouvindo o nosso programa. Avisa todo mundo que o Show da Manhã dessa quinta-feira, dia 16 de julho, mês de férias, já começou.
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0: Bom dia, Bauru.
2: Mais um dia sinto.
0: Bom dia, Parque Jaraguá. Santa Edviges, Nova Esperança.
2: Como é bom ter você com a gente.
0: É muito bom. Bom dia, Bauru 16. Bom dia, Vila Falcão. Bom dia, Piratininga. Bom dia, Jardim Redentor. Meridota. Rosa Branca.
3: Bom dia.
0: Bom dia. Vamos caprichar no bom dia aí, hein? Dia. Quero ver. Bom o bom dia mais bonito dia. Dessa quinta-feira. Abre um sorriso no rosto.
4: Dia bom.
0: Bom dia, Bauru.
5: Bom dia.
6: Bom dia.
7: Bom dia.
8: Bom dia.
9: Bom dia.
0: Bom dia.
10: Bom dia.
0: Vamos animar essa quinta-feira aí.

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1: Vamos lá então, vamos deixar de ser besta e curtir a rádio mais ouvida de Bauru e região. Esta é a Canal Mais FM, em ZYW662, Canal 200. Eu sou Fábio Ramos, o seu amigo locutor. E você quem é? Ah, eu quero saber quem é você, através do nosso telefone e WhatsApp, 996188790. Você manda mensagem de texto ou mensagem de voz de até 30 segundos, pelo menos, para todo mundo participar ao vivo com a gente. E vai ser um prazer falar com você. A gente começa sempre com as atuais. No segundo bloco tem clássico sertanejo. E às 10 horas da manhã, o que tem? Tem modão sertanejo. É o nosso momento modão às 10 horas da manhã. E olha, daqui a pouco também tem a Lu ao vivo com a sua participação. Bora lá bater papo comigo? Manda um abraço, pessoal, lá do Santa de Virges. Alô, meu amigo Marcinho, da Serralheria Costa. Alô, Marcinho. Alô, Gabriel. Gabriel é filho do Marcinho, serralheiro lá da Serralheria Costa. Tá ouvindo o nosso programa. Muito obrigado pela audiência. Mandar um abraço também pra Luciana, que é a esposa do Marcinho. Pra esposa do Gabriel. Pro seu José. Alô, seu José. Trabalha lá também na Serralheria Costa. E também para Dona Rita, que é esposa do seu José. Para toda a família que tá ligadinha na Canal Mais FM. É a família da Serralheria Costa. Bom trabalho para vocês aí no Santa Edviges. Nossos amigos e parceiros da Canal Mais FM. Olha, tem serviço de qualidade lá. 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Ô Marcinho, pode cobrir aí, ó. Pode cobrir o orçamento aí, tá bom? Vem com a gente, tamo junto.
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1: E o Show da Manhã continua com Cléo de Bar e Rafael. Cicatrizes, com a participação de Gustavo Lima. Bom dia, acredite em Deus, acredite em você.

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0: 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São 9 horas e 26 minutos. 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Muito obrigado pela sua audiência aqui na Canal Mais FM, uma rádio que é muitas vozes. E olha só, falando em muitas vozes, diretor, o pessoal já está participando aqui, mandando o seu bom dia com muita alegria e o seu alô. Ô Fábio Ramos, eu também quero mandar o meu alô aqui no meu bairro. Tô trabalhando, tô na minha casa, tô dirigindo meu carro, meu caminhão, pedalando a minha bike. Manda zap aqui, ó, quero falar com você. 996188790. Pode mandar mensagem de texto ou mensagem de voz. Tem a mensagem do Vitor. Alô, Vitor, tudo bem? Onde você tá? Pode mandar o seu alô aqui no Show da Manhã, o maior show das galáxias.
1: Bom dia, Fábio Ramos. Ótima e abençoada quinta-feira, meu irmão.
0: Bom dia.
1: Aqui é o Vitão, QRA Ventania, motorista do Confiança. Rapaz, faltou um abraço pro pessoal ali da Vila São Francisco, hein?
0: Opa!
1: Independência, galera do Ouro Verde, pessoal da Redondência ali, positivo. Bom dia, meu irmão. Tamo junto. 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
0: Aí sim, valeu Vitão, motorista do Confiança. Um abraço para todo mundo aí do Confiança Supermercados. Manda um abraço pro Jade também, para toda a família Zogame. É bom ter vocês aqui com a gente. Obrigado pela carona aí, Vitão, caminhoneiro. Tamo junto. Quem mais tá com a gente? Olá, bom dia. Seja bem-vindo, seja bem-vinda. Mande o seu alô aqui no Show da Manhã. Qual é o seu nome e qual é o seu bairro? Aonde você está ouvindo a Rádio Canal Mais FM? Eu quero saber, para mandar alô para você, ao vivo. Daqui a pouco tem o nosso tema do dia, hein? Olá, bom dia, quem está falando? Ah, essa aqui é a Lola Monteiro, a nossa garota do tempo. E aí, Lola Monteiro, como é que tá o tempo aí no Rosa Branca, menina? Conta pra gente como é que tá a sua quinta-feira. Bom dia, Lola Monteiro.
2: Bom dia, Fábio Ramos.

É isso aí, Lula Monteiro. Muito obrigado pela sua participação. É todos os dias a gente tem a oportunidade de fazer o nosso melhor, com certeza. Lula Monteiro, ligadinha na canal. Ah, já tá respondendo aqui, ó. A nossa garota do tempo está ao vivo com a gente, a repórter do Show da Manhã. Bom dia, Lula Monteiro. Como está o céu de Rosa Branca? Conta pra gente.

0: E o tempo tá ótimo, Fábio. O sol tá brilhando, não vai chover hoje. E o frio não tá? Tá bem suave. Tchau, tchau, Fábio. Bom dia para todos os nossos ouvintes.
1: Olha só, o sol está brilhando em Rosa Branca. Céu aberto aí. Gostei, sem chuva. Na cidade de Bauru. Muito obrigado, nossa garota do tempo. Lola, uma ótima quinta-feira para você e para toda a família Monteiro. Quem mais está com a gente? O diretor, Dona Edilma? Alô, Dona Edilma do Três Américas. Um abraço a todos aí do Três Américas. Mande o seu alô aqui no Show da Manhã, 996-18-8790.

0: Bom dia, Fábio Ramos, que já deixou isso ali. Fábio Ramos, também faltou o alô pro 13 América, né? Tá? Ah, manda aí duas camisas, Fábio.
1: Mando.
0: Ramos. Aí eu fiz pro Sarafim, pra minha neta Emma, pra minha neta Isadora. Pra Sula, pra Lula, pra Cris Sobral, pra Melo, pro São Antônio, pra nossa amiga Valdete, pro Tetê Boiadeiro, a família do Chaco da Grama, nosso amigo Rosivaldo, pro pastor, pro nosso fofonete do Canamai, pra todo pastor, pro pastor e pra todo. Para todos os ouvintes e para todo locutor, principalmente aí para você,
1: obrigado.
0: Fabiano, e toda sua família. Abraço e beijo. Vamos escutar o seu programa.
1: Vamos escutar.
0: Deus abençoe.
2: Bom dia, Fábio Ramos. Eu sou a Isadora.
1: Olha.
2: Eu fiz isso para minha vovó, para minha mamãe e para minha irmã e para todos que estiverem escutando o canal. Tchau.
1: Uhum. Beijo. Tchau, beijo, Isadora, coisa mais linda do tio Fábio. Você tá vendo, diretor? É a Isadora, a netinha da dona Edilma. Isadora, tio Fábio vai mandar um beijo pra você, ó. Obrigado, linda. Aproveita a quinta-feira aí com a vovó, com toda a família. Já tomou café da manhã? Já comeu pãozinho, já? Então tá bom. Um beijo pra você, Isadora. Quem mais tá com a gente? Olá, bom dia. É a Cida da Vila Nipônica. Bom dia, Cida, tudo bem? Ótima quinta-feira. Abraços para todo mundo aí na Vila Nipônica. Pessoal que tá sempre ligadinho na Canal Mais.
3: Bom dia, Fábio Ramos, é a Cida da Nipônica. Como vai você? Fábio, você, sua família,
1: tudo bem?
3: Você? Espero que sim. Fábio, toca uma música aí da Ana Castelo pra mim, qualquer uma delas, porque essa cantora é maravilhosa, eu gosto muito dela.
1: Vai estar em Bauru.
3: É, pra mim eu poder oferecer pro meu marido Paulo César, pro meu irmão Clodoaldo, pra todos os ouvintes da rádio, pra você e sua família, tá bom? Fábio, tenha um lindo dia, hein? Abraço.
1: Abraço, Cida da Nipônica. Lindo dia pra você. Daqui a pouco eu toco a sua música de Ana Castela, ela que vai estar na cidade de Bauru, no próximo dia 2 de agosto, no recinto Melo Moraes, com a Rádio Canal Mais e toda a cidade sem limites, comemorando 130 anos da cidade. Abraço pra você, Cida. No próximo bloco tem mais alô. 9 horas e 33 minutos. 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A gente volta já.
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3: É lógico, bom dia, voltamos a apresentar o Show da Manhã. 9 horas e 41 minutos. 9h41, horário de Brasília. 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E aí, tá gostando do programa Show da Manhã? Ah, então manda zap. Cadê você que ainda não mandou zap aqui? 996-18-8790. Participe você também da nossa programação Show da Manhã. Até o meio-dia. Olá, bom dia, quem tá falando? Seja bem-vindo, seja bem-vinda. É a família Canal Mais ligadinho em você. Uma ótima quinta-feira pra você, hein? Daqui a pouco tem tempo e temperatura e também o que se comemora nesta quinta-feira. É ou não é, diretor? Hoje que já é dia 16 de julho, mês de férias. A criançada tá em casa, tá aproveitando as férias. Ô, coisa boa! Quem tá com a gente é o Negão Piteira. Alô, Negão Piteira. Você tá bom, filho? Bom dia. Seja bem-vindo ao Show da Manhã.
4: Olá, bom dia, meu amigo Fábio Ramos. Opa, aqui é o Luizão, Negão Piteira. Aqui do Ouro Verde. Tô sintonizado. Curtindo a programação.
3: Aí sim, hein?
4: Tem música pra você.
3: Manda.
4: Culpa de Mãe e Pai, do Romulato e Douradinho. Mandar para todos os ouvintes, principalmente para um amigo meu, João Martelo. Alô, meu irmão, um abraço, tchau, tchau. Aqui é Ouro Verde.
3: É o Negão Piteira falando lá do Ouro Verde. Alô, pessoal do Ouro Verde. Muito obrigado pela grande audiência aí no Jardim Ferraz, no Ouro Verde. O pessoal tá sempre ligadinho na Rádio Canal Mais. Participe você também. Aonde você tá ouvindo o Show da Manhã? Em qual bairro da cidade de Bauru? Eu quero falar com você. Ao vivo. 996-18-8790. Mande o seu alô e faça o seu pedido musical. Daqui a pouco tem o nosso tema do dia, hein? Imperdível, né, diretor? Já tá tomando café de novo? Deixa um pouquinho de café pra mim, hein? Não vai tomar tudo não, hein, menino? Gente, nunca vi. Quem mais tá com a gente é o Marcão da Sapolândia, direto de Piratininga. Alô, Piratininga, bom dia. Pessoal de Piratininga, não tem jeito, tá sempre participando com a gente. Grande audiência na cidade de Piratininga. Abraço pra todos vocês. E aí, Marcão, como é que tá a Sapolândia aí?
5: Bom dia, Fábio Ramos.
3: Bom
5: aqui
3: dia.
5: É o Marcão da Sapolândia. Queria que vocês tocassem para nós Chitãozinho e Chororó, Amado Amante, para todo o povo de Piratininga e para vocês aí da rádio. Fica com Deus, Fábio.
3: Beleza, um abraço para você. Daqui a pouco a gente toca a sua música, Marcão. Abraço para todos aí em Piratininga, na Sapolândia. Nove nove meia dezoito oitenta e sete noventa. Também tem mensagem do nosso amigo Boca Rica, nosso amigo locutor da Canal Mais FM. E aí, Boca Rica, tudo bem? Ótima quinta-feira. Tá dizendo Fábio Ramos, bom dia. Eu já estou aqui na escuta, ligadinho no Show da Manhã. Toca a música pra nós. César e Paulinho, Duas Vezes Você. Olha, daqui a pouco eu toco a sua música. Abraço pra você, meu amigo. Boca Rica, apresentador do Riqueza Sertaneja. Tamo junto. Daqui a pouco tem mais, alô. E clássico sertanejo, porque agora tem o pedido musical da Cida, lá da Vila Nipônica.
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3: Música de Ana Castela. Olha onde eu tô.
7: Aqui.
3: Eu tô na Canal, e você?
7: Oi, gente, aqui é Ana Castela.

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0: Tá aí o sucesso, duas vocês, duas vezes você de César e Paulinho. Duas vezes você de César e Paulinho. Música boa, hein? Pedido musical do nosso amigo Boca Rica. Alô, Boca Rica! Melhoras pra você, hein, nosso amigo? Locutor da Canal Mais FM, apresentador do Riqueza Sertaneja. Daqui a pouco tá 100%, hein? Tamo junto, 9 horas e 55 minutos. Bom dia, Fábio Ramos. Eu também tô ligado na Canal. 996188790. Bom dia, meus amigos da Canal Mais. Aqui é do Sinal do Vale do Igapó. Alô, pessoal do Sinal do Vale do Igapó. Um abraço pra vocês aí. Ô, Fábio, manda um abraço também aqui pra nós. Tamo ligadinho. O Vampeta, o Bruno e também o Tambadinha, como que é? Tabândia. É isso aí. Tabândia, Bruno e Vampeta. Então tá bom. É o pessoal do Vale do Igapó, ligadinho na Canal. Gostei. Abraço pra vocês aí. Quem mais quer que eu mando alô? Manda mensagem aqui, ó. 996188790. Fala, Fábio Ramos, manda um alô pra mim aqui. Eu tô ouvindo você também aí no show da manhã. Fala o seu nome e o seu bairro que a gente manda alô pra você ao vivo aqui no show da manhã. Um abraço também, pessoal da Chácara dos Gama. Alô, Fofão da Canal. Um abraço pra você, Fofão. E pra toda a família Gama, pro Valtinho do Ressaca, pro Wagner e pras delegadas. Não pode esquecer das delegadas. É, e das comandantes. Pessoal da Chácara dos Gama. Quem mais tá com a gente? Olá, bom dia. Alô, bom dia, Fábio Ramos, manda alô pra gente. Não vai esquecer da gente aqui do Parque Vista Alegre. Alô, Vista Alegre, é a Renata e a Dona Lúcia. Alô, Renata, alô, Lúcia. Um abraço pra vocês, minhas queridas, aí do Vista Alegre. Obrigado pela grande audiência aí no Vista Alegre. Tamo junto, hein? Deus abençoe, ótima quinta-feira pra vocês, meninas. Vai mandando o seu alô. Quem mais tá com a gente? Olá, bom dia. É a Dona Lindomar. Alô, Dona Lindomar. A Lindomar, gente, é a irmã da Sula. Ela também tá ligadinha no show da manhã. Tudo bem, Dona Lindomar? Seja bem-vinda.
1: Bom dia, Fábio Ramos.
0: Bom dia, querida.
1: Um bom dia abençoado por Deus.
0: Amém.
1: Para todos nós, que o dia hoje está maravilhoso.
0: Verdade.
1: Um sol lindo.
0: Eu percebi.
1: E estou aqui, ó, ligadinha na Canal Mais e
0: ouvindo
1: as amigas, né? Mandando um bom dia para você. Eu também não podia deixar de mandar, né,
0: Fábio? Olha lá, hein?
1: Um bom dia.
0: Que bom.
1: Deus abençoe o nosso dia. E abraços para todos os ouvintes da rádio. E para vocês aí também. É a Lindomar do Alto Alegre. E manda também abraço para minha maninha, que também já tá lá com o radinho ligado também, viu, Fábio Ramos?
0: Verdade.
1: Tchau, um bom dia.
0: Ah, então
1: tchau,
0: vamos mandar um alô pra ela. Ela já tá com o radinho ligado? É a Sula do Pousada 2? Alô, Sula do Pousada 2. Você tá dormindo ou você tá acordada, fia? Manda zap aí. 996188790. Beijo pra você, Sula. A maninha da Lindomar. Agora tem o pedido musical da Dona Edilma, do Três Américas, e tá sempre ligadinha na Canal. Duas camisas. Com o milionário José Rico. Participe você também do show da manhã. Qual é o seu nome? Qual é o seu bairro? Mande o seu alô.

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0: Voltamos a apresentar o Show da Manhã, o maior show das galáxias. Pela Rádio Canal Mais FM, uma rádio muitas vozes. A rádio mais amada e mais ouvida de Bauru e região. Muito obrigado pela sua audiência de sempre. 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Para ficar sempre ligadinho com a gente. Aonde você estiver, na sua casa, no seu trabalho, dirigindo o seu carro, seu caminhão. O importante é você participar com a gente. Um bom dia com muita alegria para você, ouvinte. Quem mais está com a gente, diretor? Ah, ela acordou. Ah, aliás, ela está dizendo que já estava de pé, já. Bom dia, Fábio Ramos. Oi, eu tô acordadinha e ligadinha na canal. Abraços para toda a família Canal Mais e também para minha irmã Lindomar. É a Sula do Pousada 2. Olha, ela está acordadinha. Aí sim, hein? Abraço pra você, Sula. Ah, eu sabia que ela já tava de pé. Ela acorda bem cedinho, né? Quem mais tá com a gente? Cadê a nossa assistente de palco? Merly, manda a sua poesia do dia. Hoje é quinta-feira. Tô esperando a sua poesia do dia pra abençoar a nossa quinta-feira, tá? A nossa querida assistente de palco, Merly. Ela também é poetisa. É. Um abraço pra Creuza Sobral também, a fazendeira. Será que a fazendeira já acordou? Ai, meu Deus. Quero ver. Abraço também para o Clodoaldo de Reginópolis. Tá todo mundo ligadinho no Show da Manhã. É a família Canal Mais ligadinho em você. Daqui a pouco tem mais alô e tema do dia. Começa o Momento Modão. 10 horas e 13 minutos. A primeira de hoje é de Nalva Aguiar. Cortina da Saudade. Essa aqui vai pra você, Lola Monteiro. Bom dia!

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0: 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Simone Simaria, Meu Violão e O Nosso Cachorro, grande sucesso sertanejo, aqui no Show da Manhã. São 10 horas e 57 minutos, 10 e 57. 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Também passou por aqui a música de Bruno e Marrone, Pago Calado. E você está ouvindo o Show da Manhã. Olá, bom dia, quem está com a gente? 996-18-8790. Para você participar ao vivo, mandar o seu alô. Aonde você está ouvindo? A Rádio Canal Mais FM, na cidade de Bauru e região. Manda zap, a gente quer falar com você ao vivo aqui no Show da Manhã. Tem um papo com o TT Boiadeiro. Alô, TT Boiadeiro, tá sempre representando a Vila Independência. Tudo bem, TT? Bom dia! Um abraço a todos aí da Vila Independência.
1: Bom dia, meu amigo Fábio Ramos. É o TT Boiadeiro representando a Vila Independência.
0: Bom dia!
1: Fábio Ramos, escolhe uma moda bacana aí, ó.
0: Opa!
1: Do Rio Negro Solimões, uma bem bonita aí, do seu agrado, oferecer para toda a rapaziada lá do Bar do Silvinho, do Capuano, Pelego, Alô Meu Povo, Maurinho da Rotisseria Nossa Senhora Aparecida, a dona Edilma, do Três Américas, o Serafim, e a todos os. E o Aguinaldo Fopolete, né? Não pode esquecer do Aguinaldo, que fica bravo.
0: Não pode.
1: E a todos os ouvintes da Canal Mais FM. Ah, e o rapaziada também, lá da
0: quem?
1: Funilaria Robicar, na Vila Nova Paulo, na Nipônica, tá bom?
0: Robicar.
1: Toda a galera da Robicar aí que arrumou meu carro lá e ficou perfeitamente bem.
0: É?
1: Ah, obrigado.
0: Alô, pessoal da Robicar, da Vila Nipônica. Vamos anunciar aqui na Canal Mais, hein? Tamo junto. Quem está no rádio se destaca. Bom trabalho para vocês aí da Robicar na Vila Nipônica. Amigos e parceiros da Canal Mais e do TT Boiadeiro. Tamo junto, TT. São 10 horas e 59 minutos, daqui a pouco tem mais. Alô? 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Agora são 11 horas em ponto e no próximo bloco, sim, tem tema do dia para você comemorar o que se comemora hoje e também participar com a gente ao vivo, mandando a sua participação. Aonde você está ouvindo o Show da Manhã, hein? Na sua casa? No seu trabalho? Está no seu carro? Está de férias? A criançada está de férias, né? Ufa, aproveita aí, tá acabando já, hein? Passa rápido, né? Hoje é dia 16 de julho, mês de férias. No próximo bloco tem Alô ao Vivo e o tema do dia para você participar. A gente volta já com mais Show da Manhã.
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1: Voltamos a apresentar o Show da Manhã dessa quinta-feira abençoada. E o sol brilha na cidade de Bauru. Daqui a pouco tem tempo e temperatura. 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Sol de brigadeiro, né, diretor? O diretor tá dizendo sol de brigadeiro. Você tá demais, tá com vontade de comer brigadeiro? Olha lá, hein? São 11 horas e 9 minutos. 11 e 9. 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É hora de brincar de tema do dia neste programa. Estamos ao vivo, direto dos estúdios da Canal Mais FM. Uma rádio, muitas vozes. E o que será que se comemora hoje, hein, diretor? Solta o som, DJ. São 11 horas e 10 minutos. 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É hora de brincar de tema do dia. E hoje, quinta-feira, dia 16 de julho, se comemora o Dia do Comerciante. Parabéns a todos os nossos comerciantes de Bauru e região e de todo o Brasil. Você é comerciante? Verdade. Então vem pra canal. Quem está no rádio se destaca. Quer anunciar sua empresa, sua loja, o seu produto na Canal Mais FM? Vem fazer parte da nossa família, da nossa história. Em toda a área rural e urbana de Bauru, todo mundo vai conhecer ainda mais o seu produto, a sua empresa, a sua loja. Meu ouvinte, meu amigo comerciante. Mas hoje eu quero saber o seguinte: como hoje se comemora o Dia do Comerciante? Eu quero saber, você ouvinte Canal Mais FM, se você pudesse ter um comércio, uma empresa, uma loja, qual seria o seu comércio? Qual seria a sua loja, hein, diretor? Uma loja de roupa, de calçados, um restaurante? Qual seria o seu comércio, ouvinte Canal Mais FM, se você pudesse ter uma loja e um comércio? Eu quero saber. Tô curioso. E você, diretor? Também? Ah, então responde aí. 996188790. Ai, Fábio Ramos, se eu pudesse, eu ia ter um salão de cabeleireiro com meu nome. Uma pastelaria. Um restaurante. Qual seria o seu comércio? Hoje se comemora o Dia do Comerciante. Eu quero saber. 996188790. Pode mandar mensagem de texto ou mensagem de voz. Todo mundo zapeando com Fábio Ramos, ao vivo. É a família Canal Mais ligadinho em você. Daqui a pouco tem alô ao vivo com a sua participação no nosso tema do dia, comemorando o Dia do Comerciante. Abraço a todos os comerciantes da Canal Mais FM, amigos e parceiros e apoiadores da canal. Agora tem Jorge Mateus, a mil por hora. Deus abençoe a nossa quinta-feira. Acredite em Deus, acredite em você. Participe do Show da Manhã. Bom dia!

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0: 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São 11 horas e 19 minutos. Repita, Fábio Ramos, 11:19. 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Notícias, futebol, vai Argentina! Parabéns, Argentina, né? Pra Espanha também. Ai, ai, a Copa continua. 11 horas e 19 minutos, quem tá com a gente? Olá, bom dia, é o Erasmo. Alô, Erasmo, tá lá no centro da cidade de Bauru. É, a cidade de Bauru que vai comemorar daqui a pouco 130 anos. A nossa querida cidade sem limites. O Erasmo tá mandando alô também. Bom dia, Fábio Ramos. Toca música pra gente. Quero ouvir uma música. Pode Me Negar, com João Mineiro e Marciano. E eu quero oferecer essa música para os meus amigos Newton, Adelmo e também para todos os ouvintes da Canal Mais FM. Abraços, Deus abençoe grandemente, Fábio Ramos, meu irmão. Ô Erasmo, obrigado, viu? Abraço a todos aí no centro de Bauru. Pessoal aí do Calçadão da Batista, amanhã eu tô aí, hein? Lá na Central Farma do Calçadão da Batista, 415. Manda um abraço também, pessoal da Central Farma. Preço baixo é aqui. Quem mais está com a gente participando do nosso tema do dia? Falando em comércio, hoje se comemora o Dia do Comerciante. E o Fábio Ramos quer saber, o diretor também, né? Ele está mais curioso que eu, gente. Está mais curioso que eu? Ah, eu sabia. Se você pudesse ter um comércio, qual seria o seu comércio, a sua loja, a sua empresa? Bora lá participar com a gente. 996-18-8790. A Cida da Nipônica está participando. Oi, Cida! E aí? Qual seria a sua empresa, o seu comércio? Bom dia.

0: Fábio Ramos, sou eu, a Cida da Nipônica. Fábio, se eu tivesse condições de pagar um aluguel, ter um espacinho para mim poder ter um comércio, o meu comércio seria de artesanatos em feltro.
1: Olha.
0: E também crochê. Duas coisas que eu amo muito fazer.
1: Sério?
0: Mas não tenho condições, infelizmente. Mas tá bom. Eu faço aqui em casa, faço pra mim, faço pros parentes. E vou levando a vida assim, fazendo o que gosto. Beijos, Fábio.
1: Olha que bacana. Bom saber, hein, Cida? Que você é uma artesã profissional. Com certeza você vai conseguir também a sua empresa, a sua loja de artesanato, porque você merece, tá? Um abraço pra você. É a Cida da Vila Nipônica. Parabéns pelo seu talento, viu? Quem mais? 996-18-8790. Quem mais, se pudesse e o seu dinheiro desse? O importante é você acreditar. Acredite que vai dar tudo certo. 996-18-8790. Olá, bom dia. Se você pudesse ter um comércio, uma loja, qual seria a sua loja? Qual seria o seu comércio? Bater um papo com... É o Sebastião? Alô, Sebastião Gomes. Você tá bom, filho? Tudo bem? Seja bem-vindo, Sebastião.

0: Bom dia, Edu Nunes, tudo bem? Ô Edu, você tiver o André Andrade, deixa as águas rolar, ok? Quero oferecer para vocês da rádio, para todos os seus ouvintes, e para todos que estiver ouvindo, ok? Quero mandar para uma pessoa especial lá no Jaraguá, ok? Alô, meu amigo, uma boa quinta-feira para nós, bom final de semana que vem vindo aí. Alô, amigão, até mais ver, tchau, tchau.
1: Ô Sebastião, um abraço do Fábio Ramos também. E aí, se você pudesse ter um comércio, qual seria? Responde aí. Daqui a pouco a gente toca a sua música, tá? Um abraço pra você, Sebastião Gomes, do Fábio Ramos, seu amigo locutor. Responde pra mim, se você pudesse ter uma empresa, qual seria o seu comércio? Hoje se comemora o Dia do Comerciante e eu quero saber. A Nelly Verdó já tá aqui. Acelera aí, Nelly! Brum! A nossa bicampeã de kart. Ela que tem mais de 100 troféus. Ou 100 troféus, né? Tudo bom, Nelly?

0: Ela já está respondendo aqui. Bom dia, Fábio Ramos, um grande abraço para você, meu amigo, e para todos os ouvintes da Canal Mais FM. Fábio Ramos, que frio é esse, hein, meu amigo? É verdade, agora que começou a esquentar. Ela colocou: frio, querido, visita curta, é que é boa. Já deu, né? Ah, você tá querendo que o frio vá embora. Calma, minha filha. O inverno só começou. Tá mandando um abraço também. E aí, Nelly, se você pudesse ter um comércio, uma empresa, qual seria o seu comércio? Hoje é o dia do comerciante. Eu quero saber, não foge não. Responde aí pra nós. 996-18-8790.
1: Eu já tenho, né? Eu já tenho meu comercinho, né? Que é, não tem comerciaria aqui. Que eu vendo bastante coisinha. Vendo guaraná, vendo um monte de coisa aqui, graças a Deus. Vendo leite, vendo açúcar, vendo feijão, café. É isso aí. É isso aí que o nosso sonho é esse daí. Meu sonho é ter um mercadinho, né?
0: Olha.
1: Mas como não posso ter um mercadinho, é merceariazinha aqui.
0: Mercadinho.
1: Dá pra nós vender nossas coisinhas, dá pra nós. E inteirando, né, o nosso pão de cada dia. Glória a Deus, agradeço a Deus que tem o meu negocinho aqui para nós vender. Já dá para nós inteirar o nosso pão de cada dia. Glória a Deus.
0: É verdade. Com certeza, tudo dá graças, né, Dilma? Mas se você conseguir abrir o seu mercadinho também, seria uma boa ideia, viu? É ou não é, diretor? Ó, o diretor falou que vai no seu mercadinho, eu também. Eu vou com a primeira-dama, vou lá fazer compra no seu mercadinho. No mercadinho da Edilma. Aí sim, gostei. Quem mais? 996-18-87-90, daqui a pouco tem mais, alô. Chegando por aqui, pedido musical do Erasmo. Tá lá no centro da cidade. Pedindo a música de João Mineiro e Marciano. Pode me negar. Bom dia pra você. Participe do nosso tema do dia. Hoje é o dia do comerciante. Eu quero saber.

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deserto. 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A bater nessa porta. 11 horas e 37 minutos. Mato Grosso e Matias, Memórias. É o show da manhã, ao vivo até o meio-dia.

0: Participe você também do nosso tema do dia. Hoje se comemora o dia do comerciante. Se você pudesse ser comerciante, qual seria a sua empresa, a sua loja? 996-18-8790. Quero saber. Todo mundo participando do nosso tema do dia. Aonde você está ouvindo o Show da Manhã? Está na sua casa? Está na sua empresa? Está dirigindo o seu carro? Está descansando? Está de férias? Mês de férias tem bastante gente de férias, né, diretor? Aproveita que passa rápido, hein? Ai, meu Deus, aproveita. 11 horas e 38 minutos. Quem está com a gente? Olá, bom dia. É a Renata? Oi, Renata, tudo bem? Seja bem-vinda.
1: Vamos, bom dia ainda. É a Renata e a Dona Lúcia aqui de novo. Nós já tivemos bar por 40 anos.
0: Olha!
1: Agora é o Los Papos, ali na Alameda dos Lírios, 111. É do meu sobrinho, o Fábio, também. Vai lá conhecer qualquer dia o Los Papos.
0: Olha que legal, vou lá conhecer, meu xará. Alô, Fábio! Um abraço para você, meu amigo. Bacana, Renata. Muito obrigado pela sua participação, viu? Uma ótima quinta-feira para vocês. Quem mais? Olá, bom dia. A Nelly Verdó, a nossa bicampeã de kart, com mais de 100 troféus, está participando também. Fábio Ramos, eu gostava de ser bancária. Ah, ela gostava de ser bancária, kkk. Mas eu prefiro abrir uma loja de roupas lindas, ou uma loja de sapatos lindos, quem sabe? Kkk. Ou melhor, acho que vou montar um mercadinho com a minha amiga Edilma. Ah, olha só. Oi, Edilma. Já achou uma sócia aqui, ó. Olha só, boa ideia, hein? Já pensou? Liga pra Nelly. Pra vocês abrir um mercadinho aqui na cidade de Bauru, hein? A gente vai, né, diretor? Vamos lá no mercadinho da Nelly e da Dona Edilma. Tamo junto. Acelera aí, Nelly. Beijos. Quem mais tá com a gente? Olá, bom dia. Se você pudesse ter uma empresa, hoje é o dia do comerciante. Se você pudesse ter um comércio, qual seria o seu comércio? A sua empresa, a sua loja? Responde aí, eu quero saber. Dá tempo ainda. Agora bateu um papo com a Solange. Tá falando direto de Piratininga? Alô, Solange. Seja bem-vinda. Pessoal que está sempre participando com a gente, através do nosso telefone, WhatsApp, 996-18-8790. Será que a Solange já melhorou? A garganta estava meia rouca, estava meia rouquinha. Como é que tá, Solange? Tá melhor? Fez o chazinho que eu falei para você de gengibre com mel, filha? Bom dia.

0: Bom dia, Canal Mais. Bom dia, Fábio. Bom dia, ouvintes.
1: Bom dia.
0: Então, Fábio, se eu fosse ter um comércio, acho que eu queria ter um supermercado. Mas não esse supermercado careiro, não. Supermercado pro povão mesmo.
1: Ah, sim.
0: Aproveitando que hoje é dia do comerciante.
1: Hoje é.
0: Manda um modão lá pra minha irmã Fátima da pastelaria, que mais de 30 anos que ela tá aí.
1: Ah, é sua irmã.
0: Na luta com a pastelaria. Um beijo, Canal Mais. Fiquem com Deus.
1: Beijo.
0: Tá? Abraço, Fábio.
1: A Fátima é sua irmã. Que legal. Mais de 30 anos, hein? Pastelaria da Fátima, em Piratininga. Tem que anunciar aqui com a gente. Um abraço pra você, Solange.
0: Viu? Se você mandar uma moda, se você tiver aí, manda o Daniel pra minha irmã. Ela ama o Daniel.
1: É.
0: Tanto é que ela tem. Se você entrar aí na pastelaria uma hora, você vai ver. Ela tem um quadrão enorme, quadro autografado pelo Daniel.
1: Olha que chique. Ela tem quadro autografado pelo cantor Daniel. Não acredito. Ah, eu acho que eu vou lá na pastelaria da Fátima, hein? Abraço pra você, Solange. Que chique. Ela tá respondendo aqui que ela gostaria de ter um supermercado, mas com preço justo, né? Solange, um abraço. Quem mais tá participando? Olá, bom dia. É o Márcio Dota. Oi, Márcio, tudo bem? Tava com saudade já. Seja bem-vindo, Márcio Dota. É a família Dota participando ao vivo do Show da Manhã. E aí, Márcio, se você pudesse ter um comércio, qual seria o seu comércio, a sua loja? Para comemorar o dia do comerciante. Bom dia.

0: Bom dia, Fábio Ramos. Bom dia a todos os ouvintes
1: da Canal
0: Mais FM, uma rádio Milhares de Vozes. Bom dia, mais um bom dia, hein? Quintou com que dinheiro? Com que dinheiro, hein? Quem falou pra você que um dia eu não ia subir na vida, Fábio Ramos?
1: E aí?
0: Rapaz, eu tô bem no alto, já no auge da vida.
1: É?
0: Subi bem alto, hein? Canhão, hein, filho do Bill, Dotinha da Industrial.
1: Tô vendo aqui.
0: Manda um abraço aí pro Adrianão aí. Beleza? Ouvindo, aplaudindo lá de cá e você falando lá de lá. Billzinho.
1: Essa foto aqui é da onde? Do Altos da Cidade, ô meu amigo Márcio Dota? Responde aí pra mim. Ele que está ao vivo com a gente. Você tá de helicóptero? O que que tá acontecendo? Você tá na sacada do seu prédio? Essa foto aqui é da onde? Você tem vontade de ter um condomínio, é isso? Responde aí pra mim, nosso amigo Márcio Dota. Ficou legal a foto, hein? Gostei. Ah, ele está dizendo, se ele pudesse ter um comércio, ele venderia roupa para astronauta. Ai, ai. KKK para você, hein? Fala com a NASA. 11 horas e 45 minutos. Daqui a pouco tem mais, alô. Participe do tema do dia. Agora tem de Paulo e Paulino. Meu céu, bom dia para você. Você está ouvindo? Show da Manhã.

0: 11 horas e 51 minutos. É hora de voltar pra casa. É hora de dar tchau, Teletubbies. Paulo Gato, diretor. Bruno Marrone. Favo de Mel. Aqui no Show da Manhã. Daqui a pouco tem Edu Nunes, a partir do meio-dia, não perca. Últimas mensagens, 11 horas e 51 minutos. Olá, bom dia. Ah, é a nossa assistente de palco, Merlin. Tudo bom, Merlin? Bom dia, ótima quinta-feira. Ah, deixa eu ver o que ela preparou pra gente. Olá, bom dia, Fábio Ramos. Muitas vezes será só você e Deus. Olha, mas acredite, Ele é o suficiente. Amém, eu acredito. Abençoado dia, Fábio, para todos os seus ouvintes e para você também. Até segunda. Obrigado por você existir. Assinado Merlin, da Vila Industrial. Ó, linda mensagem, hein? Fábio, respondendo sua pergunta, eu, Merlin, teria um shopping de artesanatos. Eu amo artesanato, você sabe. Eu sei. E é uma excelente artesã também. Parabéns, você, a Cida da Vila Nipônica. Acabou de mandar foto aqui, a Cida, ó, com o seu trabalho de artesanato. Olha que bonito aqui as fotos. Tem um gatinho, tem um caracol. Que bacana, ô Cida da Vila Nipônica. E o artesanato da minha querida Merlin, assistente de palco e também artesã. Eu já conheço muito bem, viu? É uma excelente artesã também aqui de Bauru. Eu super recomendo vocês. Quem mais tá com a gente? Olá, bom dia. Ah, é o Nego Saci. Ô, Nego Saci, e aí, qual seria o seu comércio? Bom dia.
1: Eu, Nego Saci da Vila Nipônica, chique show de novo. Bom dia, bom dia, bom dia. Ah, eu lembrei aqui, ah, se eu pudesse, meu dinheiro desse, Fabião, era colocar uma pizzaria pra mim. Nem que fazer uma mini pizzaria. Pra se virar eu e a esposa. Primeiramente Deus, né? Deus, eu e a esposa, nós felizes. Da origem, mas tá bom, Deus abençoe grandemente. Tá com saúde, tá valendo. Bora lá, chique show.
0: Olha só, pizzaria, boa ideia, hein? Vai uma pizza, hein? Pra mim pode ser de marguerita. Olá, bom dia.

0: 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Participe você também.
1: Oi, Fábio. Saudades de ir aí na rádio, viu? Falei pro Cirineu esses dias. Mas que frio é esse, moço? É época, né? Como você disse. É, eu conheci a dona Edilma lá na câmera, no, na moção do Léo. Então, aí eu brinquei, né? Abri um mercadinho com a dona Edilma. Só que mercadinho trabalha muito, hein? Domingo...
0: Ah, não tem jeito, é isso aí. Deus abençoa a obra das nossas mãos. Um abraço pra você, Nelly. Boa ideia. Conversa com ela lá. Pode abrir o mercadinho que a gente vai, né, diretor? Gente, acredite em Deus, acredite em você. Uma ótima quinta-feira. Amanhã tem Cirineu Fedriz a partir das 9 horas da manhã. Tá chegando Edu Nunes com Super Tarde. Pra fazer bagunça organizada com você. Continue na canal. Em seguida, às 15 horas, tem Território Sertanejo com Adolfo Vena. Última de hoje, Cleiton e Camargo. Amo você. Tchau, gente!

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3: Agora meio-dia em ponto. Boa tarde.
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0: 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Bora, bora, bora, gente. Ó, meio-dia, 5 minutos, hein? Vamos bagunçar.
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0: Olha, quinta-feira, hoje, 16 de junho do ano 2026. E é ao vivo, junho não, julho, né? O ano é 2026 e estamos ao vivo a partir de agora pelas ondas da nossa 87.9 Rádio Canal Mais, uma rádio muitas vozes, e é ao vivo que a gente vai fazer a nossa bagunça gostosa e organizada de todos os dias. E é ao vivo também que a gente vai com a sua participação na programação, certo? No 14-996-18-8790. Pedir a sua música, pôr a sua carinha aqui, ó, junto com a gente na programação mais bagunçada, porém organizada do Rádio Bauruense. Aniquilando o tédio.

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0: Bruno e Marrone, pra você que é na programação Super Tarde da nossa Canal Mais, hein? Cadê seu namorado, moça? Bom, vimos também o Gustavo Lima com o Matheus e Cauã, Mala dos Porta-Malas. Ah, também abrindo o Super Tarde, o Jorge Henrique Rodrigo. Segue o plano. Ó, meio-dia, 15 minutos, hein? 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Bom, seguinte, ó, vamos atualizar pra vocês, ouvinte da nossa programação, também tempo e temperatura, hein? Na cidade de Bauru, marca os termômetros neste momento 25 graus. A máxima chega a 29. E olha, o céu é limpo, hein, gente? Limpo e cristalino, tá? A umidade é de 47%, o vento é de 11 km por hora. Não há possibilidade de chuva. É zero, zero, zero na possibilidade de chuva também para vocês aí. Ó, o seguinte, hein? Chegou sabadão agora. Vai, domingão, na verdade, né? Domingão agora, vai ter aí a grande final da Copa do Mundo. E Los Hermanos do Messi e Companhia Limitada, a Argentina ontem garantiu em cima da Inglaterra num placar histórico, no sentido que eu digo, em perseverança. A Inglaterra deu mole, abriu o placar, aquela coisa toda aí, meu amigo. Até a minha mãe, no momento, chegou um zap pra ela lá: vem aqui, corre pra zaga. E foi pra zaga também da Inglaterra. Todo mundo foi pra lá, o técnico, a torcida, mas não conseguiu segurar o... vamos dizer assim, a seleção da Argentina, que bateu, água mole em pedra dura, empatou o jogo e até que fura, virou o jogo 2-1 para a Argentina em cima da Inglaterra ontem, e aí chegando à final contra a Espanha, que bateu, deu uma pancada, uma sapatada na favorita França, em cima da soberba, em cima do bom futebol, sim, apresentado até hoje pela equipe, pela seleção francesa. Porém, data vênia, o tic-tac da Espanha colocou aí Mbappé, Dembélé, tudo que ele lê no final, tudo para disputar aí o terceiro e quarto lugar, porque a Espanha também está lá. Domingão agora, às 16 horas, Espanha e Argentina. Pra quem você está torcendo, hein? Apesar que nós já arrumou a mala, nós já tá, né, de férias, e não é com o ex nem com a ex, já faz tempo, né, nossa seleção. Porém, data vênia, temos aí essa final, que por merecimento as duas seleções aí que chegou e chegou bem. Não tem favoritismo, na minha humilde opinião, não tem. Eu acho que se pegar a Espanha da forma que jogou contra a França e pegar a Argentina empenhada, como pegou ontem também a Inglaterra, vamos ter uma grande final aí, merecida, da maior Copa de todas as Copas, né? Rapaz, mas eu acho que da Espanha. Deixa eu ver aqui, ó. Cadê? Cadê, cadê, cadê, cadê você? Cadê, cadê, cadê, cadê você? 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Música, bora lá então.
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0: Zé Neto e Cristiano, pra você que é na programação Super Tarde da nossa canal Mais Amor Pirata. Bom, ouvimos também o Diego Vitor Hugo, Tubarões, o Gustavo Mioto passou por aqui também, Pedido de Socorro. Bom, seguinte, ó, meio-dia, 29 minutos. 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Ô Lola, tudo bem, Lola? Lola Monteiro tá junto com a gente já também na sintonia. Valeu, Lola. Daqui a pouquinho vai rolar o seu pedido e a sua música vai tocar na canal, hein?
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0: Muitas vozes e ao vivo, hein, gente? Super tarde, até às 3 a gente tá comandando a máquina sonora. Eita, nós, com dor e tudo, mas vamos que vamos, que o show não pode parar. Também, claro, com a participação dos nossos ouvintes, a nossa programação fica ainda mais gostosa, muito mais atrativa. Eita, nós, fala, Lula.
1: Oi, Edu, boa tarde.
0: Boa.
1: Ótima quinta-feira, excelente programação.
0: Obrigado.
1: Tô aqui, ó, ligadinha no Super Tarde. Se você puder, manda aí pra nós pela porta da frente com Bruno e Marrone. Mando pra todas as minhas amigas e amigos da Canal Mais, pra você, pra todo mundo que tá na audiência de Super Tarde. Tchau, tchau, Edu, um abraço.
0: Outro, Lola, beijo no seu coração, menina. Obrigado, viu, pelo carinho da audiência. Junto com a gente também, confirmando lá a audiência da canal, meu amigo Luiz, Luiz Saraiva, de Bem com a Vida também, curtindo a programação, parceiraço, amigo de fé, irmão camarada. Junto também, claro, sempre ao lado, né? 25 anos de amor, cumplicidade, lealdade, parceria. Meu amigo Saraiva, junto sempre com a sua esposa também, acompanhando a nossa programação. Um beijo no coração de vocês aí, viu, meu parceiro? Obrigado pelo carinho da audiência, obrigado por acreditar aqui no nosso trampo, no nosso trabalho. Beleza? Tamo junto, hein? Meu amigo Saraiva. Bruno e Marrone pela porta da frente.

0: Bruno e Marrone, pra você aqui na programação Super Tarde, pela porta da frente. Agora meio-dia, 37 minutos, meio-dia e 37. Vamos lá, vamos atender a galera, que senão o pau quebra pro meu lado aqui, você tá doido.
1: Boa tarde, Edu, boa tarde a todos. Opa. Da Canal Mais.
0: Parabéns.
1: Edu, oi. Manda pra mim a música, olha pro retrovisor, se você tiver aí, se você puder.
0: Mando.
1: Tá, tô sempre na escuta aqui. Mando um abraço pra todos da Pastelaria da Fátima.
0: Opa.
1: Pra todos que estão ouvindo vocês, tá? Um beijo pra todo mundo de Piratininga e de Bauru aí.
0: Ah,
1: e da região.
0: Que delícia. Valeu, Solange. A toda a galera aí da Pastelaria. Olha, pensa num cara que é apaixonado por pastel. Sou eu, viu, Solange? Eu nem fico bravo se você fizer aí um frete mandar pra nós aí via Sedex, tá bom? Ah, interessado a, entendeu? Manda aí, ó. Interessado a Edu Nunes, Rádio Canal Mais, tá? Nós não vai ficar nem bravo, eu prometo pra você. Que tá acontecendo aqui, meu amigo Fábio Ramos? Manda um alô pra nós aí. Alô, Bruno. Bruno não tá aí, ó, no aplicativo, né? Garimpando e correndo atrás do seu consagrado pão de cada dia, né, meu amigo Bruno? Motorista do aplicativo, tá lá junto com o cabeção, Fábio Ramos. Fala, Fabião.
2: Alô, Edu Nunes. Oi. Já estamos aqui na sintonia do programa Super Tarde, Canal Mais, uma rádio, muitas vozes. Motorista de aplicativo, Bruno tá ouvindo o seu Bruno. Programa, olha só. A Canal Mais está em toda a cidade de Bauru.
0: Olha.
2: E região, uma rádio, muitas vozes. Ó, parabéns pelo programa. Um abraço para você, Edu. Estamos ouvindo aqui o programa Super Tarde. Um abraço para todos os nossos ouvintes. E o Bruno, motorista de aplicativo, está mandando um abraço também para você.
0: Opa.
2: Canal Mais, uma rádio, muitas vozes. Bom trabalho aí para você.
0: Valeu, valeu, Fabião. Valeu, Bruno. Valeu aí a carona, viu? Por nos permitir fazer companhia para você aí na sua jornada de trampo também, meu parceiro. Obrigado. Ai, ai, ai. Vamos de moda, né? Vamos de música. É pouca prosa e muita moda. Olha o Gustavão aí, ó. Gustavo Lima.
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0: Os Brutos também amam. Giovanni, pra você aqui na programação Super Tarde da Canal. Então, ouvimos também a música do saudoso Cristiano Araújo, Caso Indefinido, Diego e Danimar, Será Que É Amor? Participação especial de Zezé de Camargo e Luciano. Ah, Eduardo Costa, você também estava por aqui com a gente, hein? Imagina eu e também o Gustavo Lima, Retrovisor. Bom, a meio-dia 58 minutos, hein, gente? Meio-dia 58. Olá, meu garoto de ouro. Deus ilumine ainda mais. Obrigada por existir. Programa Nota Mil. Te amo, tia Merlin da Vila Industrial. Beijo, tia Merlin. Beijo, Merlin. Beijo no seu coração. Também te amo, viu? Obrigada pelo carinho da audiência. Tá bom, menina? Tá junto com a gente também. Ela já tá marcando presença. Além também do meu amigo Saraiva. Ô, Saraiva, boa tarde pra você também. Bom almoço aí, bom descanso, né? Descanso merecido. O rapazinho tá lá na hora do almoço também junto com a gente, meu amigo Saraiva, Luiz Saraiva. Ah, também a Cíntia. Edu Nunes, manda um alô pra mim aqui. Tô ouvindo hoje no trampo de novo, mas sempre com o meu radinho e o meu foninho no meu celular. Eu ouço pelo site. Eu ouço... Ah, tá. Entendi. Eu ouço pelo site. Manda um abraço pra mim e pra todos. Legal. Valeu, Cíntia. Bom trampo aí pra você mesmo. Acho que você tá ouvindo e digitando ao mesmo tempo também, né? Mas valeu, viu? Obrigado pelo carinho da audiência, Cíntia, e toda a galera que também nos faz companhia no nosso site oficial, canalmaisfm.com.br.
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3: 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Programação super tarde ao vivo. Um alusão aqui pra Simone. Tudo bem, Simone? Seja novamente, hein? Bem-vinda. Tava de férias, mulher. O que aconteceu? Sumiu e agora apareceu. Apareceu já pedindo sucesso, né? Edu Nunes, manda um abraço pra nós aqui. Tô aqui, ó, também com meu foninho, viu? Tá pensando o quê? Um abraço também para Roberta e para todos os meus amigos e amigas também. Ah, peço a música do Zé Felipe. Opa, bora lá então, com a Ana Castela, Sua Boca Mente.
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1: Maiara e Maraísa, chega pra cá!

0: Márcio Fabiano, para você que é na programação Super Tarde da nossa Canal Mais, quero falar de amor. Bom, ouvimos também a música do Edson Hudson, foi você quem trouxe. Também um sucesso, hein, do César Menotti Fabiano com Maiara Maraíza. A última cerveja também passou por aqui no nosso repertório. Conde do Forró, Romance Desapegado. Diego e Vitor Hugo, Entregador de Flores. Daniel, Sem Juízo, Casava de Novo. Esse tá sem juízo mesmo, hein? E o Zé Felipe com a Ana Castela, Sua Boca Mente. Bom, seguinte, vamos lá. Vamos na prioridade mandando alô. Alô, Roberto. Tá aí de bem com a vida, tá curtindo a programação. Valeu, Roberto. Tá lá junto com as meninas. Aí sim, vocês estão tudo no mesmo lugar, né? Como diz o outro, tudo junto e misturado. Aí sim, valeu ao Roberto, também curtindo aí a programação. Deixa eu ver quem mais aqui, ó. Tá também, alô, Edu Nunes, boa tarde, manda um alô pra mim e toca uma do Ed Brit Samuel. Deixa eu ver aqui, ponto G, é isso? Ele colocou ponto, deve ser a única música que eu lembro do Ed Brit Samuel de memória agora, com a minha memória já de 97 anos de idade. É ponto G, né? Valeu? Qual que é o seu nome? Manda pra nós aí que nós se perdeu aqui, meu amigo. Um alusão pro meu amigo Maurício, eletricista também. De bem com a vida, tá sempre curtindo a programação. Um alusão também pra Nelly Verdó, nossa bicampeã. Valeu, Nelly. Obrigado pelo carinho também da audiência, menina. Valeu, valeu, valeu. Oi, Edilma.
1: Boa tarde, Edu, que Deus abençoe a sua tarde. Manda aí, lençol gelado. Para as pessoas aqui, para a menina também, para a menina que eles adoram. Para a Sula, para a Lula, para a Keisa Sobral, para a Mélio, para o São Antônio, para a nossa amiga Valdete, para o TT Boiadeiro, a família do Chaco da Grama, o nosso amigo Rosivaldo, o pastor, o fofonete do Canamai, e para todos os ouvintes, e para todo o locutor, para a nossa amiga Nelly, e para todos que estiver ouvindo Canamai, principalmente aí para você, Edu, toda a sua família. Abraço e beijo, Edu, que Deus abençoe.
0: Valeu, valeu, Edilma. Obrigado pelo carinho. Deixa eu ver quem mais aqui. Vamos já finalizar pra gente abrir o próximo bloco aí, gente, com mais participação, certo? Pra não ficar devendo nada pra ninguém. Fala, seu Antônio.
2: Tarde, Dudu. Como é que tá? Tudo bem? Aqui quem fala, Antônio Souza, de Sandivide.
0: Fala, seu Antônio.
2: Ô, Edu, gostaria de ouvir uma música com Chico Rei Paraná. Você me enganou. Esperei especialmente pra você, pra todo mundo. Meus amigos da Canamai FM, para Dona Edilma, Três Américos, Poder Sarafim, toda a família, Lola Monteiro, Rosa Blanca, Senhor Salva Blanca, Seleção, Cleio Sobral, Oswaldo Caminhoneiro, para todos meus amigos e amigos da Canamai FM. Falou, Edu, um abraço e com Deus, Canamai, de uma rádio muito agosa.
0: Valeu, seu Antônio. Obrigado aí pelo carinho também da audiência. Tem apoio na sequência mais.
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0: Agora 1h30.
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8: Agora 1h34, seguimos tocando o que toca no seu coração. Bom, alô, Zang, pro meu amigo. Boa tarde, meu amigo Carlão Ferreira. Beleza, Carlão? Ótima tarde pra você. Tá ligadinho aí, ao lado da família, na nossa programação. Muito obrigado, hein? Pela sintonia, pelo carinho com a nossa rádio. Beleza, Carlão? É o nosso parceiro aí, sempre aqui nas programações, mostrando a sua carinha, participativo, interagindo e pedindo modão. Aí sim, hein? Valeu, valeu, valeu. Deixa eu ver quem mais também tá junto com a gente. A Caroline. Oi, Caroline. Boa tarde pra você também. Rapaz, tá um time aí, hein? Vocês combinou? Ah, agora vai a minha mensagem. Agora vai a minha. Agora vai a minha. Tá certo, Caroline. Obrigado pelo carinho. Tá no mesmo lugar da panelinha? Ou como é que tá aí a pegada do fry aí? tá vendo lá? Hora do almoço, Edu. KKKKKKKKK. Rapaz, quantas horas de almoço aí? Sai de manhã, vou de tarde? Pega de tarde? Um abraço aí pra toda a galera, viu, ô Caroline? Obrigado. Pode me chamar de Carol. Os meus amigos me chamam assim e você também pode chamar. Opa, então tá bom, Carol. Beijo no seu coração e obrigado, viu, por considerar a nossa rádio também sua família, tá? Assim também é vocês, tá? Fiquem à vontade. A bagunça é organizada e a nossa, tá bom? Edu, manda um abraço para todos da Chácara do Gama e também para o pro Fofolete. Abraços, Wagner Gama. Um abraço, Wagner Gama, também o Fofolete, toda a galera lá de bem com a vida, hein? Curtindo a programação. Ô, Carlão, você tá ouvindo outra rádio, Carlão? Não, você pode, eu tenho certeza que você tá ouvindo outra rádio. Você vai pedir uma música que eu já toquei, Carlão? Oh, meu Deus do céu. Imagina aí, eu já toquei, cara. Vou ligar pra você, peraí. Não, eu não gosto dessas coisas, eu fico nervoso. E minha estresse aumenta, e tudo aumenta.
9: Ô, boa tarde.
8: Boa noite.
9: Não, boa tarde.
8: Ah, boa tarde.
9: Você tá bom, locutor?
8: Bom, aí você tá bom?
9: Firmeza.
8: Ô, Carlão.

0: Opa!
1: Você tava no shopping?
0: Não, eu tô na obra mesmo, no shopping da obra. Não sai de perto do rádio, tá dando eco aqui, senão eu não consigo ouvir. Mas vamos trocar a música aí, pô.
1: Baixa o som aí.
0: Beleza, eu vou mandar pra você aí. Valeu, Edu.
1: Valeu.
0: Um abraço a você, a todos aí presentes.
1: Eu vou trocar uma do Eduardo Costa pra você aí, tá bom, meu parceiro?
0: Capricha. Beleza? Um abraço a todos aí.
1: Valeu, tá aí, ó.
0: Tchau,
1: gente. Eu sou assim, eu penso num cara chato, é eu. Ligo mesmo, viu, Carlão? Bom trampo pra você aí. Vou desmanchar até essa panelinha uma hora aqui, ó. Vou pegar, viu, Carol? E vou ligar uma pra um de vocês aí. Fica esperto, hein? Ai, ai, vamos lá então, gente. Vamos de mais música na programação. Tem o sucesso deles. O pedido musical é da Eliane. A Anne. Deixa eu mandar também uma alusão aqui pra Sueli, Nova Paulista. Curtindo a programação. Valeu, Sueli. Obrigado, viu, pelo carinho da audiência e de toda a galera também no Nova Paulista.
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0: 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Tá aí, ó, música da saudosa, né? Marília Mendonça com Maiara Maraíza na programação. Chico Rei Paraná, o agora passou, hein? Em dose dupla. Chico Rei Paraná, você me enganou e também passou o Chico Rei Paraná. Aqui é o seu lugar. Aí sim, hein? Rio Negro e Solimões também, Lençol Gelado, Zezé de Camargo e Luciano Destino. Bom, seguinte, ó, uma alusão aqui pra Sueli, Nova Paulista. Tá curtindo a programação, gosta, ama os sucessos aí do Henrique e Juliano. Então daqui a pouquinho a gente vai rolar pra você, tá bom? Ô Sueli, obrigado, viu, menina, pelo carinho da sua audiência. Deixa eu ver quem mais tá junto com a gente aí, ó, na somatória, na audiência também. Ah, deixa eu puxar a capivara aqui, rapaz. É o Nego Saci, né? Tá lá de bem com a vida também, curtindo a programação. Valeu, Nego Saci. Eu não achei a música, fi. Rapaz, e agora, hein? Não achei mesmo, de verdade. Tá bom? Mas obrigado aí pelo carinho da audiência. A galera toda aí que sintoniza também a programação. Tá no trampo, né, Nego? Tá no trampo aí, mas com certeza nos permitindo fazer companhia pra você também, tá? Bora de apoio? Vamos girar e a gente volta já.
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0: Agora 2:04. Seguimos com a programação ao vivo. 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Bom, notícia triste, porém, também é obrigação, né, da Rádio Canal Mais informar e trazer atualizado para vocês aí as principais notícias que estão acontecendo neste momento. E essa notícia não é muito boa de dar, é uma notícia triste para o meio da comunicação em geral e em especial no meio de jornalismo. Renato Machado, aos 83 anos de idade, já estava internado há algum tempo, há cerca de uma hora, em um boletim médico oficial da onde ele estava internado, comunicou o seu falecimento. O jornalista, que por mais de 40 anos trabalhou e apresentou também um famoso Bom Dia Brasil, né? Infelizmente, há mais ou menos uma hora e pouquinho, um boletim oficial do falecimento do jornalista Renato Machado. Simone Mendes.

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0: Leonardo, pra você que na programação Super Tarde, a chuva não vai passar. Bom, vimos também o Guilherme Santiago Pensa. Ah, também o Henrique Juliano, Vem Pra Minha Vida. Também o Eduardo Costa, Por 20 Anos. Zezé de Camargo e Luciano, Dois Corações e Uma História. Essa quem pediu, faltou o nome, né? É a Hilda, é isso? Se for, manda um joinha aí. Se não for, corrige nós aí e manda o seu nome aí, tá bom? Você que pediu a do Zezé de Camargo e Luciano. Beleza? Ah, deixa eu ver também quem tá junto com a gente. Ah, aqui, ó. A Simone Mendes, quem pediu foi o Roberto. Né, Roberto? Um abraço pra vocês aí também. Tá com o foninho ligado na nossa programação, no nosso site oficial, canalmaisfm.com.br. Bom, seguinte... O preço da égua é 120. O que é isso, cara? Me pegou de... Que isso? Peguei nada, véi. Você tá doido? De jeito nenhum. Peguei não. Não. Que isso, Carlão? Como assim, Carlão? Te peguei aonde? Não, Carlão. Eu acho que foi o Carlos Branco, não foi? Um abraço aí pra você, meu amigo Carlão. Ah, deixa eu ver aqui, gente. Agora 2:30. Quem que é, hein? Quem que é? Quem que é? Quem que é?
1: José de Camargo. Quem pediu foi o Alexandre.
0: O Alexandre?
1: Alexandre. Manda pra Preta com amor e carinho, em Piratininga.
0: Beleza. O Alexandre de pra Preta.
1: Nela não, é. O Alexandre.
0: Não é o seu.
1: Zezé de Camargo, você falou errado aí.
0: Verdade.
1: Ô, meus amores.
0: Valeu, mas faltou o seu nome ainda, hein? Tá? Zezé de Camargo e Luciano, Dois Corações e Uma História. Foi um pedacinho da música que a senhora cantou e agora tá faltando só o garramento aqui, né? Eu não posso! Não posso soltar áudio sem ouvir.
2: Rapaz do céu, pegou nada, hein? Eu lá nem sabia que você ia ligar pra mim, rapaz.
0: Mas é assim mesmo.
2: Fiquei sem palavras, não sabia nem o que falar. Mal deu um jeito aí, meio na marra, mas...
0: Não, ué.
2: Mas conversou aí.
0: Eu improviso é bom. Dedo.
2: Ah. Pô, bicho, tá apaixonado hoje, hein, cara?
0: Você viu?
2: Para com isso aí, meu.
0: O amor é lindo.
2: Só musicão, hein? Brincadeira, hein?
0: É nóis.
2: Top, top.
0: Pof, pof. Valeu, valeu, Carlão. É isso aí, gente. É verdade, né? Nossa, tá tendo umas goiadas aqui, que o negócio não tá bom pro meu lado não, mas vamos que vamos. É, deixa eu ver aqui, vamos lá. Aqui, ó. E essa rifa, hein? O que que acontece com essa rifa aí, hein, locutor? Agora 2:32. Tem apoio cultural, vamos girar. A última meia hora e a gente volta com elas, as empoeiradas. 2:32. Tem apoio cultural, vamos girar. A última meia hora e a gente volta com ela.

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11: Bora, bora, bora, 2:36. Seguimos em ao vivo. Com dor e sem dor, a gente vai tocando o barco. 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Gente, é o seguinte, manda aulas aqui, ó, pra Roberta, na cidade de Piratininga. Também, é claro, toda a galera em Piratininga City, que também acompanha a nossa programação. Valeu, hein? Brigadão, brigadu, brigadu pelo carinho de todos aí em Piratininga. Logo, logo também eu vou lá, hein? Vou em Piratininga lá. Vou conhecer a Feira da Lua, vou comer um pastel lá no Pastel da Fátima. Ê, Piratininga! Bom demais, cidade gostosa. Bom, seguinte, gente. 2:37. Vamos lá, um pouquinho no passado. Daqui a pouquinho tem Adolfo Vena com Território Sertanejo. Agora tem elas, as empoeiradas na programação. Vamos ouvir. Música.

capoeiradas da programação Super Tarde, sucesso da Jaine, Te Quero Demais. Bom, ouvimos e também recordamos Jean Giovanni, A Gente Não Consegue Se Amar. Também Gilberto e Gilmar, Só Mais Uma Vez. Chitãozinho e Chororó, Seus Costumes. Bora, né, gente? Tirar o time de campo. Vamos marcar um novo encontro para segunda-feira, se Deus permitir, para mais uma edição do nosso Super Tarde. A todos, o meu carinho, o meu respeito, agradecimento sempre, sempre para vocês, ouvintes das nossas programações, tá? Um beijo no coração de todos, que o Divino Pai, Filho e Espírito Santo nos abençoe, nos proteja e nos permita um novo encontro segunda-feira. A todos, um ótimo e abençoado final de semana. Ops! Amanhã tem Cirineu Fedris aqui na programação. Agora tá chegando Adolfo Vena e a máquina continua a todo vapor. Tchau, gente!

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2: 2:56.
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0: Estamos chegando por aqui, hein? Alô, Bauru! Sintonizado na melhor.
1: Obrigada pela companhia.
0: Obrigado pela sua audiência. 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
0: 15 horas e 2 minutos no ar, em cima da pinta. Estamos chegando aqui com mais uma edição do Território Sertanejo pela nossa Canal Mais FM. Mandando desde já aquele salve, salve, simpatia para você que estava na companhia do Edu Nunes e a tarde, super tarde, né? Eu ia falar tarde quente, mas não é mais tarde quente, é super tarde com ele, Edu Nunes. É, fiquem aí, não vai embora não. Continue sintonizado comigo até as 17 horas para nós rolar aqui o melhor do sertanejo. Eu e você, você e eu de cá, você de lá. Sempre assim, juntinho e misturado na melhor. Quero convidar você, meu amigo, você, minha amiga, a participar com a gente aqui através do 14996188790. Mande sua mensagem de texto, de áudio, fique à vontade, peça sua música ou mande o alô para quem você queira aqui em 87,9, a nossa rádio Canal Mais FM.
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0: Aí, transplante de coração, Teodoro e Sampaio passou por aqui também. Fred e Gustavo, eu... Opa, eu tô com você. Abriu a sequência, Bruno e Marrone. Amar de bar em bar. Ai, meu Deus. Como é que é isso? Arroz de bar. Ai, minha nossa, tá duro aqui os óculos, hein? Alô, tô precisando de um óculos novo aí. Quem quiser pagar aí uma consulta e um óculos novo pra mim de grau, tô precisando. 15 horas e 12 minutos agora, bate em volta os ponteiros aqui da canal. Você acerte aí o seu com o nosso, porque aqui não falha. Vamos começar aqui mandar já aquele, né, salve, salve, simpatia pra rapaziada sintonizada com a gente. Nós vamos começar pelo seu Antônio da Maritaca. Alô, Antônio, aquele salve, salve, simpatia pra você, uma ótima tarde pra você e toda a família aí, um abraço, sinta-se abraçado, meu querido amigo. Olha, a música que você me pediu, Gino e Geno, Chorei, Chorei, tá lá no forno, daqui a pouco vem pra agulha, então você não saia daí, valeu? Seu Antônio tá oferecendo a todos os amigos, a todos os familiares, a toda a rapaziada que curte a Canal Mais FM. Ele é o Antônio da Maritaca, abraço! Também quero mandar aqui um salve, salve, simpatia pra ela que já bateu aqui direto na ponta da agulha. A nossa Dilma lá do 3 América, também o Serafim, toda a família aí, muito obrigado pelo carinho da audiência de sempre, viu? Um beijo no seu coração. Ela pediu o sucesso Amor Distante. Eu vou tocar com Belmonte e Amaraí, hein? Modão pra vocês aí. E a Dilma manda pra todas as meninas da canal, né? Aê, trembão. Oi, Dilma, pra toda a família. Ela mandando salve, salve, simpatia através do 14-99618-8790. O seu telefone do Caipiródromo.
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0: A melhor sintonia aqui. Chorei, chorei, Gino e Geno.

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0: Mas, opa, desculpa, Mano Walter, Ferrari, com a participação de César Menotti e Fabiano.
1: O que ela tá fazendo?
0: Amor Distante, Belmonte Amaraí, também passou por aqui, Gino e Geno, chorei, chorei. Vou mandando aqui um salve, salve, simpatia lá na Vila Giunta, tá ligado com a gente lá, Walter, o Gama, aô, rapaziada do Gama, a Wagner Gama, aliás, o também o nosso lá, como é que fala, o Língua de Pimenta, o Vartinho, também tá ligado com a gente, o nosso carinho, nosso muito obrigado aí, obrigado pelo carinho, tá? Tamo sempre juntos, quero mandar também um salve, salve, simpatia pro meu amigo Jacaré, alô, Jacaré! Eu tô bem, eu sei, como é que tá, Jacaré? Aquele salve, salve, simpatia pra você e toda a família aí. Muito obrigado pelo carinho da tua atenção.
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0: Agora pra você, Vrene Matheus, Coice de Mula.

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15h34 aqui na sua Canal Mais FM, seu território sertanejo. Até as 17 horas sou eu, Adolfo Vena, comandando a máquina quente do som aqui, hein? Liberado pra você participar, o 14996188790. Chega pra cá! Sucesso! Juan Marcos e Vinícius!

0: Maria Cecília e Rodolfo, Você Me Paga. Passou por aqui também o Rogério Henrique, Traz Uma Gelada. Ainda tivemos aqui João Marcos Vinícius com a participação da Simone Simária.
1: Né? Né?
0: Bom, são 15 horas e 44 minutos. Eu quero convidar você para amanhã, sexta-feira, é dia de happy hour. Aonde? Lá no Boteco do Vena, na Avenida das Bandeiras, na quadra 25. Amanhã é dia de karaokê, caldinho de feijão com torresmo. Muito bom, hein? É só dar uma chegadinha lá para você cantar à vontade no karaokê e também saborear um caldinho de feijão lá, muito top. Pastel, também tem pastel, salgado, bastante coisa lá para você curtir lá no Santa Cândida, Avenida das Bandeiras, quadra 25, número 82.
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0: Seja parte da Canal Mais, você também. Wesley Safadão, Adame o Vagabundo.

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0: Canal Mais FM, muito mais música pra você o dia todo. 24 horas no ar, só sertanejo de alta qualidade. Eu vou ali e volto já, não saia daí não. 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
6: 4 e 4.
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6: 4 e 6.
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Olha, eu vou dar uma dica aqui, hein? Você gosta de cantar um modão, um samba? O que, que você gosta de cantar? O que, que você acha que você tem talento pra cantar? Ou não tem talento nenhum, mas gosta de cantar? Tá bom, vai amanhã lá no Bairro do Vena, na Avenida das Bandeiras, na quadra 25, a partir das 18 horas, tem o karaokê lá livre pra você, não custa nada, viu? E ainda você saboreia porções, um caldinho, toma uma geladinha lá com a gente, bate aquele papo legal e tira sua onda no seu rap hour de sexta-feira, é lá no Bar do Vena. Bom, são 16 horas e 9 minutos agora. Ligado com a gente, todo rapaziada lá do Jardim de Araguá. Alô, Jaraguá, aquele abraço pra você. Também Santa Cândida, Val de Palmas, todo mundo curtindo a nossa programação aí. Muito obrigado pelo carinho da audiência. Quero mandar um salve, salve, simpatia aqui. Mais aquele salve mesmo lá pra dona Janaína e o pessoal da do Chats Carretinha. Na hora de alugar a carretinha, do Chats Carretinha, ali na Avenida, oh meu Deus do céu, como é que chama lá, rapaz? Ajuda aí, o Anderson, esqueci o nome, rapaz, olha só, mas mesmo assim fica dado aí o abraço pro Ander e também pra dona Janaína, lá da do Chats Carretinha, aluguel de carretinha, é segurança pra você transportar o que você quiser, você encontra na do Chats Carretinha. Vou mandar também um salve, salve, simpatia para aquele mal acabado que vive dizendo que é pescador. Rapaz, compra o peixe na pescaria, tira foto, depois põe a traia tudo lado, fala que pegou. Alô, Aguinaldo. Vamos mandando um salve, salve, o Aguinaldo. Nada original, troca de óleo. Alô, rapaziada da original, aquele salve, salve, simpatia aí pra vocês. Obrigado pelo carinho, tamo de volta por aqui. São 16 horas e 10 minutos, território sertanejo no ar, sempre contando com a sua participação através do 14996188790. Olha, galera, não tá dando pra mim colocar o áudio aí no ar, mas eu tô ouvindo tudo, tô tentando tocar o pedido de vocês aí. Então continua mandando, mande sua mensagem de texto ou então a sua mensagem de áudio sem problema, não dá dano para colocar no ar, mas eu vou ouvindo, vou lendo aqui e a gente vai tocando o sucesso para você. E para você que pediu um Milionário José Rico, tá na hora de aumentar o volume.

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7: 4:36.
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10: 16:36 em cima da pinta. Aquele salve, salve, simpatia pra você, meu amigo, você, minha amiga, aí na sintonia, meu amigo do campo, meu amigo do agro, você no sítio, na chácara, na fazenda, curtindo a nossa programação. Muito obrigado pelo carinho da tua audiência. Tamo junto sempre, sempre, sempre. Quero mandar aqui um salve, salve, simpatia pra toda a família Gama lá na Vila Junta. É, alô Wagner, alô família. Tudo bem com vocês? Alô, delegada. Aquele salve, salve, simpatia pra vocês. Olha o Danone, hein? Amanhã é dia de Danone. É, sexta-feira já é dia de tomar um danoninho. Não tem importância que tá frio, não. Toma meio gelado, meio quente, mas vai que vai que vai. Também quero mandar um salve, salve, simpatia pro meu amigo Jacaré. Jacaré, como é que tá a família aí, todo mundo? Jacaré, tudo bem? Ah, um abraço aí, viu, meu querido? Aquele salve, salve, simpatia pra você. Obrigado pelo carinho da sua sintonia. Olha, gente, vai se preparando aí que daqui a pouquinho tem aqui, hein, o concurso na nossa Canal Mais FM, no Repique da Viola, com o Tião Camargo, tá bom? É, um programa massa aí, quase 30 anos no ar, né? Primeiro lá com o nosso amigo, o, meu Deus do céu, Jota. Agora quem assume é quem conhece também do Riscando da Viola. É o nosso querido Tião Camargo aí que vai animar você até as 19 horas. Beleza, então? Vamos juntos aqui. Por enquanto, ainda estamos firme e forte aqui no território sertanejo. Eu de cá, você de lá, sempre assim. Juntinho e misturado com a melhor Canal Mais FM 87,9.

0: Aê, modão, hein? Com o Felipe Falcão, então fica melhor ainda. Aê, Sardado, tomou um Danone 3-1. Passa por aqui também a Thaíde Alexandre, basta você votar. 16 horas e 45 minutos, nós estamos ficando por aqui, desejando a todos aí um bom final de semana, já que sexta eu tô de folga, né, cara? Tô de boa, amanhã não venho, não compareço. É, amanhã tem o Silvio Léo Santos aqui, tá certo? Então, aquele salve, salve, simpatia pra você, um ótimo final de semana aí com você, sua família, final de Copa, tem bastante coisa, tem o Bar do Vino, amanhã você toma uma, tem bastante coisa pra fazer no final de semana. E agora você vai ficar aí com um novo Repique na Viola com o Tião Camargo, beleza? Então, tchau, fui, fiquem com Deus. Até a segunda.
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0: 4:57.
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7: 4:59.
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1: Alô, amigos, ouvintes da Canal Mais FM, da canalmaisfm.com.br. Nosso abraço, nosso carinho. Eu sou o Tião Camargo e estou chegando com mais um No Repique da Viola. Agora em Bauru são 17 horas, mais 2 minutos, 17:02. E a partir de agora você vai curtir comigo, nós vamos curtir juntos mais uma verdadeira seleção musical, destacando principalmente a música sertaneja de raiz. Eu falo para você diretamente dos estúdios da Canal Mais FM, na rua Ori Pinheiro Brizola, 97, bairro Alto Paraíso, cidade de Bauru, estado de São Paulo. Nosso telefone, o nosso zap para você participar do programa, anote aí. 996-188-790, 996-188-790. Você pode participar enviando a sua mensagem através de texto ou de áudio, se áudio, até 30 segundos. Do Tonico e do Chiquinho, Tonico Tinoco, 1954, vejam. Ouçam, né, as vozes do Tonico Tinoco lá no começo da carreira, né? Começaram lá nos anos 40, 44, 45, por aí. Mas vejam só a diferença das vozes, né? Eles cantam pra gente Irradiação. E depois do Dino Franco e do Juquinho, Liu e Léo, 1972, Paineira Velha. Do Raul Torres, Raul Torres e Florencio, 1962, Recordação. Agora em Bauru, 17:03.

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1: Deixa comigo agora, 17h13 em Bauru. Pra você que tá ligado, pra você que tá conectado, acompanhando comigo no Repique da Viola, o nosso abraço, nosso carinho, obrigado pela audiência. E parece que as coisas erradas só acontecem comigo, né? Sebastião Gomes, tá aqui. O Luizão lá do Jardim Ouro Verde. Seu Antônio, não consigo ouvir. Tá rodando aqui, eu boto pra... Mas não tem som. Não tem som o WhatsApp. Não sei o que tá acontecendo. Eita, só acontece comigo essas vezes. Escreve aí a música que vocês estão querendo, porque eu não tô conseguindo ouvir, não. Tá bom? Aqui o Edson lá da Fazenda Valdipamir se inscreveu, dá pra atender, né? Ele pediu aqui o Lourenço Lorival. Também o meu amigo Sebastião Valdelê, do Achupé, Minas Gerais, né? Vou tocar sua música no próximo bloco, tá certo? Por enquanto eu vou atendendo aqui. Esse aqui é o Edson, lá da Fazenda Valdepalmar. Do Hélio Alves e do Ziltinho, Lourenço e Lorival, 1979, Velha Porteira. E depois atendendo a Sueli, do Jardim Estoril, em Bauru, do Manuelito Nunes, grande e saudoso poeta gaúcho. O Amaraí do Paulinho, César e Paulinho, 1992, Terreninho. Para Maurinha, da Vila Dutra, do Luiz Carlos Garcia, do Zezete, Rick Renner, 2001, Escolta de Vagalume, agora em Bauru, 17h14. Vocês que mandaram o áudio aí, escreve, porque não estou conseguindo ouvir, não.
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8: 5:31.
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0: agora em Bauru são 17 horas 34 minutos. 17h34, pessoal, conforme eu já avisei, né? Estou sem escuta aqui no o zap, né? O áudio do zap zerou, não estou escutando nada. Estou atendendo quem está escrevendo aí, tá certo? Quem está escrevendo eu atendo. Ah, o meu xará, o Sebastião Valdeli, Guaxupé, Minas Gerais, pediu e vai ouvir, né, do Augusto, do Armando Augusto Moreno e do Mangabinha, o trio Parada Dura, 1979, Rei da Engenharia. E depois para a sobrinha dele, a Evelyn. É do Serrinha já do Rancho, 1959, O Que Tem a Rosa. Serrinha gravou também essa música com o Caboclinho, né? E depois, atendendo aqui o Jacaré do Parque das Nações, que está oferecendo para a esposa Isabel e também para mim, eu agradeço, tá certo? Um grande abraço aí, obrigado pela audiência, mandando para a esposa Isabel e para mim, né? Moacir dos Santos e Ted Vieira, Jacó e Jacozinho, 1967, Ladrão de Terra. Vai também para o Antônio Carmona, que está curtindo através do Facebook, né? Para você ver o que foi que ele pediu aqui, acho que foi a gaivota, né? Tá no próximo bloco, tá bom? Pra você, vai também pro Pé de Bode, o Zé Batista Nascimento, o Pé de Bode, meu cunhado lá de São Pedro. É, pra você, a Célia, a Nega e o Rogerinho. Agora em Bauru, 17h36.
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2: Deixa comigo agora, 17 horas mais 46 minutos, 17h46. Prosseguindo aqui, eu trago para o. Deixa o Ricardo Bergamaschi. O Ricardo Bergamaschi também, Antônio Carmona, curtindo comigo no Facebook do Léo Canhoto e Robertinho, 1972, a Gaivota. E depois para Isabel, minha irmã, que está curtindo lá em Vargem Grande Paulista. Beijão para você, a Fiarada e a Netaiada. Do Ted Vieira, Lourenço e Lorival, 1975, Menino Caçador. E depois, na sequência, eu trago Zico e Zeca para Dona Eva e seu Sebastião, né? Na Vila Falcão. Eles pediram, vão ouvir e nós vamos ouvir com eles. Zico e Zeca, 1962, do Ted Vieira e do Biguá. Eles cantam pra gente Amor Passageiro. Agora em Bauru, 17h47.

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13: 5h59.
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2: Deixa comigo pontualmente 18 horas em Bauru. Você está comigo, eu estou com você. E nós estamos juntos, unidos pela Canal Mais FM, através do programa No Repique da Viola, que vai pro ar de segunda a sexta, das 17 às 19 horas, trazendo para você os grandes sucessos, principalmente da nossa música sertaneja de raiz. E domingo tem Saudade Sertanejo comigo mesmo, aqui no Canal Mais, é lógico, né? Das 9 até o meio-dia. E prosseguindo, eu trago agora para a Vera Lúcia e o Marco, o Antônio Marco, né? Vera Lúcia e Antônio Marco, da Vila Paulista. Aí, para vocês pedirem, vão ouvir, e nós vamos ouvir com vocês, do Luiz Bonon, Serafim Colombo Gomes, do Glacial, 1967, Poeira. E depois, na sequência, para o Moacir, lá em Jaú. O Moacir, um abraço, do Dino Frank e do João Caboclo. Dino Frank Mouraí, 1982, Juras Mentirosa. E na sequência, para o Paulo César, lá no Bauru 22, né, Paulo César? Um grande abraço aí. Pediu, vou ouvir aí. É música do Teixeirinha, vai. Ivo de Souza, Edo de Nelson. Grande saudoso Ivo de Souza. É o moço lá de Aquidauana, né? Moronha, conheci ele em Aquidauana. Morreu tragicamente num acidente automobilístico. Mas eles gravaram no ano 2000, Espero Ser Feliz. Agora em Bauru, 18 e 2.
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1: Deixa comigo agora, 18h14 em Bauru.

Pois é, né? A música bonita, a música, né? Espero Ser Feliz, o Teixeirinha com o Ivo de Souza e o Ed Nelson, gravação do ano 2001. Essa música foi gravada também pelo Teixeirinha, né? Foi muito bem gravada, faz uns 50 anos mais ou menos, lá dos anos 70, que o Teixeirinha gravou essa música. O Ivo de Souza, infelizmente, faleceu num trágico acidente em 2019, na BR-262. Próximo a Campo Grande, ele bateu de frente, né? Colisão frontal com o caminhão na rodovia, morreu na hora, infelizmente, né? Fazer o quê? Acidente não acontece por acaso, por falta de sorte, nem porque Deus quer, viu? O acidente, ele é provocado, seja ele qual for. Pode ser acidente automobilístico, doméstico, no trabalho, qualquer acidente. O acidente, ele é provocado. Se ninguém comete erro nenhum, não acontece acidente. Tem gente, os religiosos, né? Não vão contestar a fé de ninguém, né? A crença de ninguém. Mas... não, porque Deus quer. Deus... acho que Deus quer que aconteça um acidente com as pessoas? Acho. Né, meu amigo Reverinho? Reverinho, pra trabalhar não dá, né? Mas pra ir pro boteco dá. Tá lá no boteco do Zé no Jardim Godói. Agora tá falando, ah, eu tô aqui tomando uma coquinha. Tá bom. Eu quero ver que você tá tomando coquinha mesmo, viu? Mandar alguém espiar você aí, que você vai ver só. Não é trabalhar, não. Então vai pra você aí, o pessoal do Bar do Zé, do Jardim Godói. Um abraço pra todo mundo aí. Pois é, eu continuo aqui sem retorno, não. Sem retorno, não. Não tem som no zap, cara. Não consigo ouvir, muito menos colocar no ar, né? Tem um monte de zap aqui. Ah, do Cornélio. Alô, Cornélio, escreve aí, filho. Até deu um retorno pra você. Escreve. Não consigo ouvir. Tem dia que de noite é assim mesmo, é, né? Então, prosseguindo, eu trago agora, mandando lá pro meu irmão, né? Meu irmão, Marião Camargo. Marião Camargo e a Liginha, que tá curtindo, né? E eu quero mandar um abraço também pro Luiz Fernando, o filho do Mar, é meu sobrinho, né? Completando hoje 42 anos. Ô Mar, nós estamos velho, hein? Pelo amor de Deus, filho do caçula do Mar, 42. O meu caçula, o André, mora em São Paulo esse ano, que ele completa 40. Meu caçula, né? Mas já tem filha com. A Débora esse ano completa de 76, 50 anos, né? Essa mora em Sorocaba. Mas deixa pra lá, agora são 18h17 e eu vou trazendo aqui pra Dona Eva e seu Sebastião, do Anacleto Rosa Júnior, do Arlindo Pinto Biá e o Dino Franco, 1977, Baldrana Macia. Essa música foi gravada lá nos anos 40 por Palmeira e Luizinho. Muita gente foi regravando, até chegar no Dino Franco Moraí. Acho que é a última gravação que foi feita desta música, Dino Franco Moraí, 1977. Belíssima gravação. Outra música aqui também que foi gravada diversas vezes pelo Pedro Bento e o Zé da Estrada. Essa aqui é para Maurinha da Vila Dutra. Mas eu vou trazer aqui a primeira gravação dela, O Seresteiro da Lua. Foi feita em 1959 pelo Pedro Bento e o Zé da Estrada. A música é deles. E do grande, só do Cafezinho. O Cafezinho era um violeiro, um cantador, radialista lá de Londrina, se não me engano. Já é falecido, né? E depois, na sequência, eu trago para o Jurandir, aqui do centro da cidade de Bauru, do Zé Paiossa, Tonico e Tinoco, 1960, Boiada. Muita gente gravou isso aqui também, inclusive Pedro Bento, Zé da Estrada. 18h18, vai dar no poste, hein? Ontem foi mesmo horário, 18h18.

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1: 6:28.
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0: 6:32.

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0: aí, chegando agora para o Silvio Luiz, lá do Parque São Geraldo. Um abraço aí para todo o pessoal do Parque São Geraldo que curte comigo no Repique da Viola. Silvio pediu e vou ouvir do Goiano e do João Miranda, goiano e paranaense, ano de 2003. Meu Recanto, Meu Paraíso. A música é muito bonita, hein? E depois pro meu amigo Negão Piteira. Alô, Negão Piteira. Pessoal aí do Jardim Ouro Verde, Luizão. Luizão, hoje não teve áudio, não tem como. Tô com um problema aqui, não tô escutando o áudio, né? Mas vai pra você aí também, tá? Da Fátima Leão e do Chororó, esse é o pedido do Negão Piteira. Valderi e Misael, 1989, Minha Vida. E depois, na sequência, atendendo aqui o Tadeu, lá da Vila Paulista. Ô, Tadeu, você e o pessoal aí, tudo da Vila Paulista, nosso abraço, nosso carinho e obrigado pela audiência. O Tadeu pediu e vai ouvir do Luiz de Castro, grande saudoso Luiz de Castro, meu amigo Luiz de Castro, de Campo do Meio, Minas Gerais. Faleceu não faz muito tempo, mais de mil e tantas músicas gravadas. Faz falta, né? Faz falta. Do Luiz de Castro, Tinha um Carreiro do Atílio Versutti, que é um carreiro paraíso, 1978, Minha Terra, Minha Infância. Agora em Bauru, 18h37. Vamos escutar.
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3: Deixa comigo agora, 18 horas 47 minutos, 18h47. Olha aí, eu fazia muito tempo que eu não ouvia essa música Vida Minha, né? Com Valderinho e Misael, que foi um pedido aí do Negão Piteira. E essa música, ela tá aqui porque eu digitalizei essa música de um LP de 1989 do Valderinho e Misael, senão não estaria aqui. Essa música não saiu em CD, pelo menos eu não conheço, né? Saiu em muitos CDs, né, da dupla Valderinho e Misael, mas sem essa música, eu tive que digitalizar. Já fiz muito isso, hoje eu já não tô fazendo, não tenho mais paciência pra isso aí, né, né? Tá certo? Também não tenho mais paciência pra escutar alguma coisa, né, rapaz? Tá certo que o cara, depois que ele pega nome, depois que ele tem um nome, falar um palavrão aqui, você soltar um pum, ele é elogiado, né? O Messi não fez nada ontem no jogo, assim, o jogo inteiro ontem, só porque fez um cruzamento, o cara fez um gol de cabeça, meu, noticiário até meia-noite só falando do Messi. Hoje tudo quanto era programa falando do Messi. Ah, com todo respeito, claro, é um craque, mas não é um gênio também, né? É um craque, principalmente com quase 40 anos, tá lá jogando, né? Viu que ontem também não correu muito, né? Já não tem muito abacaxi pra correr. Fez um cruzamento, o cara fez um gol de cabeça. Eu também fazia. Cansei de fazer, jogava a bola na cabeça do Jota. Era eu o Jota, eu o ponto direito, o Jota centroavante. Eu lembro de umas vezes que eu jogava a bola assim, meia altura, o Jota fazia o gol de peixinho. De peixinho, fez muito gol de cabeça. Eu botava a bola na cabeça dele. Eu preciso saber muita coisa pra fazer essa. Dá licença. Com todo respeito, hein?

0: É isso mesmo, Cirineu. É, eu falei que do Jota jogador, o Cirineu, o Jota jogador, sim. E era a especialidade do Jota. Quando a gente jogava junto no, na época das fazendas, eu era ponta direita, ele centroavante. Mas especialidade do Jota, ele não gostava muito de jogar. Goleiro, o Jota foi um excelente goleiro quando era garoto, mas ele não gostava muito, não. Ele só jogava de goleiro quando a gente empurrava ele. Não tinha goleiro, vai o Jota, ele jogar. E era um excelente goleiro e um excelente centroavante. Nossa, quantos gols fizemos juntos, né? Ai, saudade. Vai a próxima música lá pro Jotinha, tá lá curtindo. Um abraço aí, obrigado, Cirineu, pela audiência aí. Então tá aqui, tá chegando as três últimas de hoje. As três últimas de hoje, atendendo aqui Dona Eva e seu Sebastião, na Vila Falcão. Liu e Léo, 1983, do Goiás, do Valderi. Tardes Morenas de Mato Grosso, Valderi e Misael também gravou essa música, né? Depois, meus amigos, saudosa dupla, né? Salvador e Samuel, lá de Palmital, né? O Samuel já é falecido. Eles gravaram em 1979, do Antônio Pomar e sobrinho do Lio, Cascata Branca. E a última do programa de hoje, pro meu amigo Rodrigues, ele tá aqui no Bar do Paulo, tá aqui do lado. Vai pro pessoal do Bar do Paulo, ele falou, pô, não escuto faz muito tempo essa música aqui, a Grinalda Branca, Silveira e Barrinha, né? Eu tinha falado pra ele que era Silveira e Silveirinha, mas Silveira e Barrinha. É o Rodrigo lá da mecânica, o Rodrigues, da Avenida Castelo Branco. Tô passando aí, Rodrigo, vou pegar minha marmita aí e vou fazer um gargarejo. A garganta meio danada, olha, né? Então são essas três últimas de hoje. Eu volto amanhã com mais um No Repique da Viola. Fique ligado na Canal Mais, é lógico.
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1: 8 horas.
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1: 8:37.
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1: 8:40.
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1: Vamos ajudar.

0: 8h46.
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